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14: De volta tem Pancada Astral com Diego e Vitor Hugo. 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

0: Caras do Brasil aí, ó. Irmão da Lua, Amigo das Estrelas com Zezé de Camargo, Bruto, Rústico e Acústico também aí. Antes tem Bruno Rosa com Murilo Rufi, Atriz Demais. Bom final de semana pra você prolongado aí, tá? Amanhã, segunda-feira, feriadão. Não tava lembrando não, né? Ah, tava sim, não tem como esquecer do negócio. Você esquece de tudo. Até do que tem que fazer aí na sua casa, né? Mas não esquece que amanhã é feriado, de jeito nenhum. Vamos lá, ser feliz nesta véspera de feriado, ouvindo música boa aqui na Colonial. Tem gente que mede a felicidade, às vezes, pelos grandes acontecimentos da vida, né? Eu acho isso meio perigoso, porque se você fizer essa medição pelos grandes acontecimentos da vida, vai passar boa parte da sua vida esperando alguma coisa extraordinária, brutal, diferente acontecer. E enquanto você espera, você perde um montão de coisa boa que tá acontecendo normalmente na sua vida, tá? Não espera coisa brutalmente gigante acontecer com você, não. Curta o seu momento e as coisas mais simples. Feliz no simples. Eu sou Gabriel Ribeiro e volto já.
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0: Domingão com cara de sábado, né? Final de semana prolongado aí com Danilo e Davi. Não mexe nas minhas gavetas. Antes teve a Thier com Inoperante. Conversa que fez você rir. Uma moda, uma música que você gosta de escutar. Uma boa notícia. Talvez uma comida simples, uma noite tranquila, quem você ama do seu lado, né? Tomando a tal da gelada que você gosta. Ou trabalhando também. Boa noite pra você que tá trabalhando na véspera de feriado como nós aqui, tá? Isso também é a vida dando certo pra você aí. Nem sempre tem que ter fogos de artifício na vida, tem que ter tudo maravilhosamente acontecendo pra você ser feliz, não. Aproveite seu domingo aí do jeito que você sempre foi. Daqui a pouco eu volto, fica aí.
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18: De volta com Natanzinho, agora domingão, é Colonial FM. Até quando? Até quando vai durar o domingo? Até amanhã à noite. Amanhã é feriado.

0: Colonial, Colonial FM, Henry Freitas, me fala qual necessidade. Também teve Adam Porte com Camila Cabello, Move aqui na Colonial. Movimente-se aí, tá? Mas movimente-se pouco, afinal de contas tá acabando o domingo e amanhã é feriado, viu? E assim a gente vai fechando mais um domingão aqui na Colonial pra abrir portas pra saudade que o Colonial Night Fly. Sim, o programa vai começar depois do intervalo com muita música de saudade pra gente nos translocar ou translocarmos através dos tempos para os melhores e bons momentos de saudade da sua vida. Eu sou Gabriel Ribeiro, foi bom demais dividir essa noite com você. Amanhã é feriado, né? Aproveita bastante. E ó, eu não vou embora, tá? Em tom de despedida, mas sem acabar. Eu volto depois do intervalo com mais um Colonial Night Fly. Fique aí.
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5: E a gente começa assim mais um Colonial Night Flying do seu domingo. E agora a noite muda de jeito, né? Aquela correria fica lá fora, o domingo vai ficando mais quieto e a música vai tomar conta do seu coração e dos melhores sentimentos da sua vida. É hora de você diminuir o volume do mundo. É hora de você curtir as boas músicas de saudade, aquelas que te abrem portas para voltar no tempo e sentir as belas emoções que você já viveu, né? E hoje é domingo, véspera de feriado, a gente tem que aproveitar bastante essa música que você vai escutar, essas músicas que você vai escutar aqui no Colonial Night Flying, porque afinal de contas tem música que a gente sente, né? E tem aquelas que chegam sempre de licença, mexe numa gaveta da sua memória que estava fechada, trancada, quietinha. É o voo noturno aqui da Colonial FM que começa agora. Eu sou Gabriel Ribeiro e até a meia-noite tem Colonial Night Flying com as mais gostosas da saudade do seu coração. Para começar tem Will Nelson, Always On My Mind. Colonial FM, bom domingo.

0: Colonial 104.7, você se lembra dessa, né? Linda essa música. A gente chega a arrepiar quando ouve Michael Bublé, Home. Também teve The Stylists com We Can Make It Happen Again. Engraçado, né? Como algumas lembranças não precisam de foto, de retrato, fotografia. É só a música tocar e pronto. A gente lembra daquele lugar que a gente viveu, aquele momento, da época, da companhia, de quem estava com a gente naquela hora. E ousa dizer que até de coisas que nem lembrava mais que você lembrava. Você nem se lembrava que lembrava. Por isso, cole com a gente aqui no Colonial Nightfly. Continue aqui na 104.7. Eu sou Gabriel Ribeiro e volto já com bons e eternos momentos de saudade no voo noturno aqui da 104.
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0: De volta com The Cranberries, Close to You, Colonial FM.

0: 94.7 e a Sandra de Sá pra matar a saudade. A gente leva o que viver. Também teve James Taylor com You Got a Friend aqui na Colonial. O tempo vai passando na nossa vida e rápido, né? Mas a vantagem é que o tempo não apaga tudo. Ele só muda, às vezes, o lugar das coisas dentro da gente. Aquilo que um dia apertou, depois vira uma história. E tem história que a gente guarda com carinho, mesmo sabendo que a gente não gostaria de viver tudo aquilo de novo, né? Mas fica guardado com carinho na nossa memória. E a gente volta no passado e sente as boas emoções daquele momento de novo. Até a meia-noite aqui no Colonial Nightfly. Eu sou Gabriel Ribeiro. E volto já na melhor do interior de Minas Gerais.
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Ao vivo, tamo de volta, que bom ter a sua audiência. Fica com a gente aí até a meia-noite, tem Colonial Nightfly de volta, Lionel Rich, pra você se arrepiar e sentir bons momentos de emoção aqui na Colonial. Say You, Say Me, Colonial FM.

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1: Bom, eu quero chamar agora Herbert Viana.
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0: Colonial 104.7, se ouviu Francisco Coco, Soleado, também teve Mônica, Before You Walk Out of My Life, aqui na Colonial. Obrigado pela companhia nesse momento agora de véspera de feriado, né? Amanhã já é segunda-feira, mas a gente pode dizer que ainda é segunda-feira e a gente continua relembrando os bons momentos da vida aqui na Colonial FM. Várias fases da vida, né? Aliás, tem uma fase da vida que a gente fica procurando resposta pra tudo, né? Depois você aprende que algumas coisas nem precisavam de respostas, tinham que ter apenas uma aceitação aí no seu coração, na sua cabeça. O que passou, passou. E o que ficou faz parte da sua vida, né? São histórias. E ainda o que vem pela frente, a gente não sabe o que é. A gente encontra pelo caminho, né? O acaso vai fazendo as coisas acontecerem. E enquanto isso, a gente lembra os bons momentos de história da sua vida aqui na Colonial FM. Eu sou Gabriel Ribeiro e volto já. Fique aí.
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Colonial, Christopher Cross aí, Sailing, adoro essa música, linda demais, pra matar a saudade. Ah, como é bom, hein? Viveu os bons tempos do passado. Também teve The Everly Brothers, All I Have To Is Dream, aqui na Colonial. E ó, amanhã ainda é feriado, tá, gente? Então, deixa a segunda-feira meio que esperando aí. Hoje, a noite é nossa aqui na Colonial. Fica mais um pouquinho, escuta uma música, respira. Às vezes não tem que acontecer nada extraordinário numa noite de domingo. Uma noite tranquila, em paz, já pode ser uma noite muito boa na sua vida. Então fique em paz, fica numa boa. 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
7: Bom, de volta aqui da Colonial, tem The Holies, He Ain't Have a He's My Brother, aqui na 104.7. Eu sou Gabriel Ribeiro, você está no voo noturno da melhor FM do interior de Minas Gerais.

0: curtir aí o seu fim de domingo aqui na Colonial com Whitney Houston. I Have Nothing. Também teve Vando com Coisa Cristalina. Gente, sabe de uma coisa? Talvez uma das melhores e boas coisas que acontecem com a gente seja aprender a não carregar pessoas, situações e preocupações que já não cabem mais na nossa vida, né? Tem peso que a gente só percebe que estava carregando, depois se coloca no chão. Fala, ufa, que alívio. Pense nisso, coloque isso em prática na sua vida. Tire esse peso que você não precisa carregar e siga em frente em paz, de forma mais tranquila, sem parar. Você está na Colonial FM. Depois do intervalo tem a última sequência de hoje do Colonial Nightfly.
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Bom, tamo de volta. Que bom ter a sua audiência aqui na 104.7 para fechar mais um domingo com Richard Marx Hazard. Também teve mais música aí. Aliás, vamos ter mais música aqui no bloco, né? A última sequência de hoje começa agora. E assim, daí eu já aproveito para me despedir de você por aqui. Eu sou Gabriel Ribeiro. O primeiro domingo de setembro foi hoje, né? E já numa véspera de feriado. Uma noite gostosa, música boa. Muito bom a companhia de você aqui na Colonial. Eu sou Gabriel Ribeiro e volto amanhã a partir das 8 horas da noite aqui na 104.7. Deus abençoe a sua noite e esse feriado que tá começando daqui a pouquinho, tá? Descansa, aproveita, fica perto de quem você gosta, deixa a vida fluir, acontecer um pouquinho sem tanta pressa. À meia-noite tem Madrugada Sertaneja, tá bom? Continua com a gente aqui na Colonial. Pra começar a última sequência tem Richard Marx Hazard. Um abraço.

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0: 21 na Colô.
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1: 3h27 na Colonial.
2: David Guetta, Galantes.
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Adrelo, minha comadre, bom dia, bom dia, bom dia. Eu sou o William Torres, a partir de agora tô com você. Você pode participar comigo pelo 98969-1400, mandando seu abraço, seu alô pra todo mundo. Bora começar? Irmãs Galvão, Tristeza do Jeca.

0: clássico da música sertaneja pra você, Alma Transparente, 989-69-1400, tô esperando você.
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19: Ao som de Gino e Geno, já estamos de volta, menino. Saudade Cigana, Edna Gonçalves, bom dia. Lidneia, bom dia. Ana Lúcia e Vera Lúcia nos Almeidas, bom dia.

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0: Oh, que paixão essa música, hein? Cê tá doido, menino? Aguenta, coração! De Paulo e Paulino, Algemas Invisíveis no Colonial Rural.
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4: 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A Paulinha tá ligada comigo, o Francisco e o Everton também. 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

0: 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Esse é o nosso Colonial Rural. Leandro e Leonardo, não olhe assim. Daqui a pouco a gente volta. Vem aí o Padre Reginaldo Manzotti. Fica aí, nem pense em me abandonar. Eu volto daqui a pouco.
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6: Maria vem me ajudar.
5: Bom dia, povo de Deus, neste feriado de 7 de setembro. Nossa Senhora, Mãe Aparecida, padroeira do Brasil, cuida desse país, terra de Santa Cruz. Terra de Vera Cruz, o Brasil, que a tem por protetora, que a tem por intercessora. Filhos e filhas, hoje pedindo a Deus Nosso Senhor graças e bênçãos sobre todos os brasileiros e brasileiras, rezemos em nome do Pai, do Filho e do Espírito Santo. Amém. Senhor Jesus, foram tuas as palavras: eu sou a luz do mundo. Quem me segue não andará nas trevas, mas terá a luz da vida. Senhor, eu creio e professo que, de fato, és a única luz que não tem fim. E é por isso, Senhor, que peço: iluminai a nossa pátria nessa semana da pátria, da cidadania, dos bons cristãos. Iluminai os governantes para que possam exercer o poder no serviço do bem comum. Iluminai, Senhor,

0: todas as situações de conflito nas cidades e no campo. Que a nossa pátria possa valorizar a todos, dando dignidade, o pão de cada dia, saúde, educação. Senhor, Senhor Jesus, luz do mundo, eu também peço e suplico, ilumina minha existência. No início desta manhã, por intercessão de Nossa Senhora da Luz, afasta o que obscurece o horizonte da minha vida. Afasta o que me impede de ver este dia que começa com esperança. Dissipa, Senhor, a névoa da incredulidade. Dissipa, Senhor, a escuridão da mentira. Dissipa as trevas do pecado. Faz, Senhor, que a luz da fé, da Eucaristia, da Palavra de Deus neste mês, seja a verdade para a nossa vida. Não permita, Senhor, que os ventos do mundo, as atrações, as turbulências, as tempestades possam diminuir e até apagar a luz, a Tua luz, que brilha dentro de cada ser humano. Que a Tua luz permaneça em mim no dia de hoje, mas que a Tua luz, Jesus, brilhe em toda essa pátria amada, cujo primeiro nome foi Terra de Santa Cruz. Ofereça esse Pai Nosso para o bem do nosso Brasil e para alguém em particular. Pai nosso que estais no céu, santificado seja o vosso nome. Venha nosso vosso reino, seja feita a vossa vontade, assim na terra como no céu. O pão nosso de cada dia nos dai hoje. Perdoai-nos as nossas ofensas, assim como nós perdoamos a quem nos tem ofendido. E não nos deixeis cair em tentação, mas livrai-nos do mal. Amém. Nossa Senhora da Luz, rogai por nós. Um bom dia a todos.
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5: Bora que bora, menino, já voltamos, voltamos com o nosso Colonial Rural, atendendo agora a Karina, que pediu pra mandar pro Branco, Reginaldo e pra todos os ouvintes. Deixa eu aproveitar e mandar pra turma da Lenarge, tá dando carona pra gente. Obrigado, gente, bom dia, viu? João Paulo e Daniel, Nelore e Valente.
6: Na face.

0: Zé Henrique e Gabriel, no nosso Colonial Rural. Peão, gostou? Tá afim de pedir a sua, patrão? Pede aí, 989-69-1400. E daqui a pouco eu volto. O importante é que você tá me fazendo companhia.
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2: 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Deixa eu atender aqui a Renata. Oi, Renata, bom dia. Boa manhã para você de sábado. Pediu para mandar para Vitória, para Esther e para Lena. Felipe Falcão, deixa eu te amar, por favor. Bom dia.
10: Eu quero.

0: Chitãozinho e Chororó. Que bom ter você comigo. Bom dia, meu povo. Tá na hora de levantar, tá? Tá na hora. Bom dia.
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Fala comigo, já voltamos. Deixa eu atender agora o Marquinhos Largatixa, tá ligado comigo? A Helena de Entre Rios. Miriane, bom dia. Agora tem Cláudio e Matheus. Onde anda você?

0: César Menotti e Fabiano, Memórias no Colonial Rural. 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
11: Ao som de Leandro e Leonardo, já estamos de volta. Bom dia.

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5: Colonial 737.
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0: Lauana Prado aqui na 104.7 no Colonial Rural. Lembrando que hoje até às 8 da manhã e eu tô esperando você no 989-69-1400. Lauana Prado, daqui a pouco a gente volta.
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4: Colonial 747.
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10: Seu carro já rodou cerca de

0: 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Existem várias marcas no mercado que oferecem este óleo, mas que eu saiba, apenas uma que, além de aumentar a viscosidade, inclui um aditivo chamado Seal Swell, ou seja, que dilata os retentores e selos, impedindo passagem de óleo. 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
5: Bora? Tudo pronto para nossa última sequência. Trio Parada Dura.

0: Acabou, minha gente. Acabou o nosso Colonial Rural. Obrigado pela audiência, pela companhia. Você ouviu Zezé de Camargo e Luciano. Hoje eu vou ficando por aqui. Tchau, tchau. Valeu, gente. Até amanhã.
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1: Colonial 8 em ponto, bom dia.
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4: E aí, como é que tá? Tudo bem? Bom, espero que sim. Chegamos. Bom dia pra você, Nayara.
5: Bom dia, Vander. Bom dia, queridos ouvintes. Bora pra mais um dia. Vem com a gente.
4: E a gente nunca deixe de agradecer pelo privilégio de ter um lar quentinho, conforto e uma família por perto. Pode parecer algo simples, mas é uma das maiores bênçãos da vida. Ter um teto, uma mesa, um abraço e amor dentro de casa. Tem muita riqueza nas coisas que o dinheiro não consegue comprar.
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4: Bora!
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4: É, como é que você falou fora do ar aqui, ô Nayara?
5: Bom dia, feriador! Segundona animada pra gente! Oh. Vem, acompanha a gente aqui na Colonial FM.
4: Bora com tudo! 7 de setembro de 2026, segunda-feira, feriado nacional, dia da proclamação do Brasil, da independência do Brasil. Estamos aí com mais uma edição do Manhã Colonial. Minha querida Nayara, quais são as manchetes de hoje?
5: Bora! O feriado será de instabilidade em Minas, com alerta de tempestade e queda de temperatura. Bancos e agências do INSS não abrem hoje, mas o Pix segue funcionando normalmente. Conta de luz segue com cobrança extra em setembro. Nova lei garante avaliação completa da saúde da mulher pelo SUS. Já, já, a gente vê mais detalhes dessas notícias. Fiquem por aqui com a gente.
4: Muito bem, teremos também horóscopo, né?
5: Teremos horóscopo e tema do dia.
4: Isso aí. Vamos então, nesse dia da independência do Brasil. Lembrando que algumas prefeituras já cancelaram, né? Devido à questão da...
5: Aqui na região temos Conselheiro Lafayette, né?
4: Ouro Branco também, que cancelou hoje os desfiles cívicos, né? Da independência do Brasil, isso aí.
5: Até o momento não recebemos informações de Congonhas, né?
4: Ainda não. Vamos aguardar então essa questão aqui, tá bom? Pra começar, no clima, temos o som aqui do Marcos e Velucci. Pena que seja namora.
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0: lembro que temos tema do dia hoje aqui no Manhã Colonial, né, minha querida Nayara? É, se eu não ligar aqui não vai, vai.
1: É isso mesmo, o tema do dia, gente. Hoje é segunda-feira, né? Mas é feriado. E só de quebrar aquela rotina de começo de semana já dá uma sensação diferente, né? Então, hoje eu quero fazer uma brincadeira com vocês. Imagina que alguém chegasse agora perto de você e falasse: hoje não tem nenhuma obrigação. Esse dia é todinho seu. Nem trabalho, não tem compromisso, nem arrumar casa, ninguém vai te ligar pedindo favor. Bom, você tá livre, só pra você. O que você faria com essas 24 horas? Me fala, você dormiria, Vander?
0: Lógico que não. Ia aproveitar tudo.
1: Eu também.
0: Até o último segundo.
1: Eu ia tirar o dia pra cuidar de mim, sabe? Arrumar o cabelo, arrumar a unha. E você, meu querido ouvinte? E se você ganhasse o dia inteiro só pra você, pra fazer o que você quisesse, o que você faria? Me conta. Chama no WhatsApp 989-69-1400.
0: Isso aí. 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
1: Áries.
2: O dia pede paciência nas relações, principalmente com a família e amigos. Depois, o clima tende a ficar mais leve e pode trazer boas oportunidades. O conselho é: não responda no impulso. A cor é vermelho e o número é 25.
1: Touro.
2: Assuntos de casa e família ganham atenção e a sua criatividade pode ajudar a contornar pequenos atritos. O conselho é: preserve a calma e não complique o que pode ser simples. A cor é preto e o número é 16.
1: Gêmeos.
2: Atenção especial ao dinheiro e aos gastos por impulso. Nas conversas, clareza e organização ajudam a evitar mal-entendidos. O conselho é: pense duas vezes antes de gastar ou de responder. A cor era amarelo e o número é 32.
1: Câncer.
2: A sensibilidade fica mais evidente e você pode sentir necessidade de mais acolhimento. Valorize quem oferece segurança e reciprocidade. O conselho é: trate suas emoções com mais gentileza. Cor é branco e o número é 18.
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0: Colônia 8:18, bom dia.
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0: displicente aqui na Colonial, no Manhã Colonial, no oferecimento da Freitas, Odonto Arte, o Boticário e Cartão de Todos. Ô, Nayara, qual que é o tema de hoje mesmo? Tem ouvinte perguntando aqui.
1: Ah, o tema de hoje é o seguinte, a gente quer saber se você tivesse... Hoje, no caso, segunda, né? Feriadão. Uhum. Se você pudesse dedicar só pra você, o que você faria?
0: Não lavar nenhum copo.
1: É. Não, nada. Não estamos falando de serviço em casa, hein?
0: Não,
1: donas de casa.

0: Alô, donas de casa que quando fala assim que tá livre, não tem compromisso nenhum, quer fazer faxina. Não. Nesse caso, a gente quer saber um dia todo pra você. Isso. O que você escolheria pra você? Conta pra gente no 989-69-1400.
1: Pense assim, você dona de casa. Maridão vai fazer tudo hoje. Tudo, tudo, tudo. Almoço, janta, café, lavar as louças, limpar a casa, o dia é todo seu. O que você faria?
0: Todo seu, todo seu. Eu contei aqui que eu tiraria
1: vale
0: o dia.
1: Vale também pros homens, né?
0: Ah, vale sim. Vale sim. Eu tiraria o dia pra me arrumar, cuidar das minhas unhas, do meu cabelo. O Vander falou que faria o quê, Vander? Lembra pra gente?
1: Ah, bom, eu não faria nada, nada, nada. Assim, eu iria aproveitar ao máximo, comer tudo. Se eu tivesse direito, e ficar só de frente pra TV ou ouvindo a Colonial. Pronto.
0: Ah, que beleza. E você, querida ouvinte, chama a gente no WhatsApp, conta pra gente um dia todinho seu, o que você faria? 989-69-1400.
1: E agora, vamos aqui com mais algumas previsões.
2: Leão. Leão.
0: O dia pode começar mais devagar, mas a sua disposição tende a crescer. À tarde, confiança, vitalidade e charme ficam mais fortes. O conselho é: use seu brilho sem querer controlar tudo. A cor é verde esmeralda e o número é 14.
2: Virgem.
0: Cuidado com gastos que podem pesar depois. A sua capacidade de organização ajuda a identificar prioridades e boas oportunidades. O conselho é: organize primeiro e decida depois. A cor é branco e o número é 20.
2: Libra.
0: Amigos e boas conversas podem deixar o dia mais agradável. No amor, uma surpresa também pode movimentar o coração. O conselho é: evite joguinhos e valorize relações leves. A cor é azul esverdeado e o número é 23.
2: Escorpião.
0: Questões familiares podem exigir paciência, mas o clima tende a melhorar ao longo do dia. À noite, relações e encontros ficam mais leves. Conselho é: respeite os limites antes de tentar resolver os problemas dos outros. A cor é rosa e o número é 34.
1: E daqui a pouco mais previsões.
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1: Colônia 8:34.
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0: Oliver Team, Renier, na programação do Manhã Colonial. 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Tá rolando pra você aqui o tema do dia: o que você faria se o dia fosse todo seu, só seu, sem nada pra fazer, nenhuma tarefa? É o tema escolhido aí pela nossa querida Nayara Santos, né, Nayara?
1: É,
0: a Nayara já falou que iria cuidar do cabelo, das unhas.
1: Em clima aí de feriado,
0: isso,
1: né? Uma segunda que feriador, então o clima tá diferente. Se hoje você pudesse dedicar só pra você, a gente quer saber o que você faria.
0: Eu faria igual a Vanessinha, que tá em Lafayette escutando a gente. Perninhas para o ar.
1: Perninhas para o ar. Eu leria um livro também, tá, gente? Enquanto eu faço uma hidratação no cabelo.
0: Ah, muito bem. E vamos aqui com mais previsões.
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2: Sagitário.
1: Relacionamentos e amizades podem passar por ajustes. Mais tarde, boas oportunidades e um clima de maior intensidade no amor pode aparecer. O conselho, então, é não deixe a empolgação atropelar o bom senso. A cor é azul e o número é 38.
2: Capricórnio.
1: O dia pode trazer boas ideias envolvendo dinheiro e mudanças positivas nas relações. No amor, a tendência é de mais proximidade. O conselho é: diminua as cobranças e permita que as coisas fluam. A cor é azul claro e o número é 32.
2: Aquário.
1: Boas surpresas podem aparecer principalmente nas relações, mas orgulho e teimosia podem atrapalhar. O conselho é: escolha conexão em vez de disputa. A cor é azul turquesa e o número é 40.
2: Peixes.
1: Criatividade pode render boas ideias, inclusive para melhorar as finanças. No amor, o feriado favorece a paquera, romance e momentos mais leves. Conselho: aproveite, mas cuidado com as compras impulsivas. A cor é lilás e o número é 16.
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2: Colonial 851.
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1: E agora aqui na Colonial você ouve Amado Batista e Gustavo Lima, A

0: Jornalista e Gustavo Lima, Alucinação, que agora tem informação com Nayara Santos.
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2: E vamos agora falar sobre o tempo, né? O feriado, que será com estabilidade aqui em Minas Gerais, com alerta de tempestade.

0: umidade e queda de temperatura. Bom, o tempo é um ponto de atenção agora, né? A esse feriado. Na segunda-feira será de céu mais fechado, chuvas em várias áreas de Minas Gerais, alerta amarelo do IMET para tempestades com possibilidade de chuva forte, rajadas de vento entre 40 a 60 km por hora e até a queda de granizo. Também permanece o aviso de queda de temperatura em parte do estado. Então, para quem vai pegar a estrada ou aproveitar o feriado ao ar livre, vale acompanhar as condições do tempo antes de sair. Inclusive aqui na região, foi cancelado aí o dia 7 de setembro, né? As atividades, né? Nas ruas do dia 7 de setembro por conta do tempo. Conselheiro Lafayette, Ouro Branco e Congonhas.
1: Isso aí. E daqui a pouco tem mais músicas pra você aqui na Colonial. E a sua participação também pelo 319-8969-1400.
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1: Colonial 92, bom dia.
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0: chegando pra você, 9010.
1: Existe uma teoria que se chama 9010, onde uma pessoa tem 90% daquilo que você procura em alguém, só que você foca naqueles 10% que falta. Aí você sai pra rua, se aventura, e realmente você encontra aqueles 10%, mas não se deu conta que perdeu os 90%.
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0: Os 10% a gente deixa pro garçom, né não?
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0: primeiras participações, mas antes, recadinho aqui pra você da Nayara Santos.
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0: Muito bem, Nayara. Agora eu tenho um recado para você aqui, ligado no Manhã Colonial, do cartão de todos. 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Primeiras participações de hoje aqui no Manhã Colonial, Nayara.
1: Bora, bora de participação com os nossos queridos ouvintes. Primeiramente, bom dia pra vocês, meus queridos. Recebemos aqui o bom dia de Claudinha, de Jeceaba, que diz o seguinte. Ela mandou um abraço pra gente e manda um beijo. Ela falou que é fã da Colonial. Opa! Muito obrigada, querido. Um grande beijo pra você.
0: Bom dia.
1: Um alô também para que o Ciganinho

0: Beijão pra você.
1: Beijão. Temos aqui um bom dia também de Rosângela, da praia. E ela falou, participando ainda da nossa enquete, ela respondeu o seguinte, que ela está fazendo agora agora pescando muito. Ela pescaria muito. Ela deseja um feliz feriado pra todos nós. Um grande beijo, querida Rosângela. E ó, seguimos aí com a enquete, hein? Participe você também. Manda um alô aqui pra nossa rádio e responda a nossa enquete. Hoje, em clima de feriado, se você pudesse dedicar o dia todinho só pra você, o que você faria? Conta pra gente no número 31 98969 1400.
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0: Colonial 9:18.
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0: ouça diferentemente aqui no Manhã Colonial. E rola até o meio-dia com a sua participação pelo 319-8969-1400. Fala pra gente, Nayara, qual é o tema de hoje?
1: O tema de hoje é: se você hoje pudesse dedicar um dia só pra você, sem compromisso, sem trabalho, sem nada, só você, só todinho pra você aproveitar a sua companhia, o que você faria? Conta pra gente no 989-1400.
0: Muito bem, daqui a pouco tem as curtinhas da Colonial.
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15: Olá, este é o Giro de Notícias. Eu sou Iveson Gomes e você acompanha os destaques do momento. O ministro André Mendonça liberou para julgamento no plenário do Supremo Tribunal Federal o caso envolvendo mensagens entre Daniel Vorcaro, do Banco Master, e um número atribuído a Alexandre de Moraes. Nas conversas, Vorcaro teria pedido ajuda para interferir em investigações da Polícia Federal e do Ministério Público. A PGR pediu anulação do relatório da Polícia Federal, que revelou as mensagens. Cabe ao presidente do STF, Edson Fachin, definir quando o caso será julgado. Parte da estrutura de um camarote cedeu durante a festa do peão de Campo Limpo Paulista em São Paulo, na madrugada deste domingo. Segundo a Defesa Civil, 24 pessoas ficaram feridas e foram levadas a hospitais da região. O espaço foi interditado e causas do acidente estão sendo apuradas. 13 pessoas ficaram feridas após 3 pórticos com placas caírem durante chuva e vendaval na Expo 7, em Sete Lagoas, Minas Gerais, na noite de sábado. O acidente ocorreu horas depois de outra estrutura desabar no mesmo evento e deixar 12 feridos. 8 vítimas foram levadas ao hospital municipal e já receberam alta. Um passageiro de 67 anos foi amarrado à poltrona com fita adesiva após causar tumulto em um voo da American Airlines nos Estados Unidos. Segundo testemunhas, ele agrediu passageiros e fez ofensas racistas e homofóbicas durante o trajeto. O FBI e a Autoridade de Aviação dos Estados Unidos investigam o caso. Maria Clara Pacheco conquistou neste domingo o ouro na categoria até 57 quilos do Grand Prix de Muju de Taekwondo na Coreia do Sul. Na final, a brasileira venceu por 2-0 a sul-coreana Kim Yoon-jin, atual campeã olímpica. O Brasil também subiu ao pódio com Henrique Marques, bronze na categoria até 80 quilos. O Giro de Notícias é uma produção da Agência Rádio Web.
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0: Costa na Colonial. Imagina eu! Esse é o Manhã Colonial, que rola até o meio-dia. Pra você aqui em 104.7, a Nayara tem um recadinho pra você.
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0: Muito bem, Nayara. 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Mais participações, Nayara?
1: Temos sim, estamos ligadinhos aqui no WhatsApp, ouvindo vocês, meus queridos ouvintes. A gente quer mandar um alô aqui pra Rosane, que começou esse dia, essa segunda-feira, com feriado, já desejando aí um bom dia pra gente. Ela tá ligadinha lá de... Ó, ligadinha diretamente de Jeceaba. Muito obrigada, querida. Bora ouvir aqui os nossos ouvintes também, que mandou um alô aqui pra Colonial. Bora ouvir Marcos Paulo.
2: Bom dia, meu amigo Vander.
1: Bom dia, querido.
2: Bom dia, ó. Tratorista aqui, ó, de Pia, né, do geral. Acelerando esse feriadão, não, né? Você tá doido. Nós tá aqui acelerando as máquinas mirabolantes aqui, né, Vander? Você falou que hoje é feriado, mas hoje não tem jeito não, né? O tempo tá sentido, bom, tá chovendo, né? Fresquinho, você tá doido. Bora que bora, que bora.
1: Uhul, obrigada, querido. Temos também o alô de Xande de Congonhas. Bom dia.
3: Bom dia. Até o Xande do Boa Vista. Ah, hoje é 7 de setembro, né? Feriadão.
1: Hoje é.
3: Não tem de fazer nada.
1: Isso
3: vamos
1: mesmo.
3: Vamos tomar uma cervejinha geladinha. Fazer o quê? Tá chovendo, mas faz parte da vida. Vamos aproveitar o feriado, gente. Abraço, Xande do Boa Vista. Tchau.
0: Valeu,
1: obrigada,
0: Xande.
1: Querido. Temos a Laor também, que dá um alô aqui pra gente.
4: Bom dia, Wanda. Bom dia, Nayara, tudo aqui do Colonial. Bom feriado pra vocês aí.
0: Valeu.
4: Tá muito bacana pra nós, que hoje é de tomar um mesmo, um timbu, congelada.
1: Uhul.
4: Eu penso que o pessoal tá lá em Vitorino, lá no Maestro, a Manuma, a Tuca, o Rodrigo, mais a Fabiana.
1: Ah.
4: A Suelina, a Chagas Cordeiro, o Maldenils, a Versa Maria José, a Ritmeira. Ô, Versa, hoje, pô, de feriado, vamos tomar um.
1: Uhul, enche o copo.
0: É, Laô. Tem jeito com a Laô, não.
1: Ai, já começou cedo, ó. Quem participa aqui com a gente é o Sandro de Jeceaba. Ele dá um bom dia pra gente e participa da enquete. Ele falou que hoje o dia estava programado um violão debaixo de uma árvore, mas com o clima que tá sendo, é caldo de mocotó e cachaça.

0: estão ouvindo Colonial.
1: Valeu, Sandro.
0: Quem participa aqui também dando um alô e um bom dia, desejando ótimas. Gente, olha, sempre um carinho receber o bom dia da Sônia. A Sônia é uma ouvinte muito carismática, ela sempre dá um bom dia com uma mensagem muito bonita. Muito obrigada, querido. Um grande beijo pra você, ótimo feriado. Temos aqui o Aguinaldo que manda um alô de Lobo Leite.
2: Bom dia, William Torres, Nayara. Aqui quem fala é Aguinaldo Carlos Pinto.
0: Bom dia, querido.
2: A minha esposa Josiane, meus filhos Isaac, Manuel e Dom Victor. E se eu pudesse tirar um dia só pra mim, igual eu posso hoje na segunda-feira, vou ficar o dia inteiro pescado tomando uma cerveja gelada. Tchau, obrigado.
0: É isso aí, querido. Hoje aqui está é Wagner, hoje é o Vander e a Nayara. Isso mesmo, muito obrigada, ó. Ótimo programa isso aí, hein? Bora ouvir aqui a Nilza pra finalizar as participações?
3: Bom dia, Colonial. Aqui é
0: Nilza
3: Mendes de
0: Sessão. Ei,
1: Nilza!
0: Oi, Nilza!
3: A todos vocês aí da rádio.
0: Bom dia, querida.
3: Você sabe que eu sou ouvinte assídua, né? É todo dia. Sábado, domingo também. E uma feliz semana pra todos vocês.
0: Obrigada.
3: E que seja abençoada e seja de paz e muita alegria.
0: Obrigada!
1: Valeu,
0: e aproveitando,
1: querida,
0: essa deixa, desejamos também aí um alô pra Sandra Rosley. Bom dia, querida. Obrigada por estar aqui com a gente, nos ouvindo. E segue aí, gente, participando da nossa enquete. Lembrando que é, ó, a gente quer saber se hoje fosse um dia dedicado só pra você, sem nenhum compromisso, o que você faria? Clima de feriadão, bora participar? 31 9 9 8 9 6 1400.
1: Isso aí, 31 9 8 9 6 9 1400. Bora lá. 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
1: Colonial 9:48.
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1: Feriado muda o funcionamento de bancos e INSS. Começo com uma informação de serviço aí para você evitar viagem perdida e também dor de cabeça com pagamento. Por causa do feriado da Independência do Brasil, os bancos não têm atendimento presencial nessa segunda-feira, dia 7. As agências do INSS também ficam fechadas hoje, mas os serviços digitais continuam funcionando normalmente. O Pix, por exemplo, segue disponível 24 horas por dia. Aplicativos do banco, Internet Bank e o meu INSS também podem ser utilizados. Agora, atenção para quem tem conta vencendo hoje. Contas de consumo como água, energia e telefone e também carnês que vencem nessa segunda-feira podem ser pagos amanhã, terça, sem cobrança de juros ou multa. Já impostos ou tributos são diferentes. Nesses casos, quando a data de vencimento cai no feriado, o pagamento normalmente precisa ser antecipado para evitar encargos. Então, antes de deixar qualquer boleto para amanhã, vale conferir exatamente que tipo de cobrança é. E para quem precisa do INSS, a orientação hoje é usar o aplicativo ou o site Meu INSS e deixar o atendimento presencial a partir de amanhã.
2: Beleza, Nayara. Ô, Nayara, mais cedo nós falamos aqui que a Prefeitura de Congonhas, por meio da Secretaria Municipal de Educação, cancelou o desfile das escolas municipais.
1: Isso, tá bom? Mesmo.
2: Mas outras escolas desfilaram hoje aqui.
1: Isso mesmo, como o 7, né?
2: É a fanfarra do 7.
1: É, até porque o tempo tá aí meio instável. Mas aqui em Congonhas, deu uma estiadinha, né? Aquela chuva, ela deu uma paradinha. Eles aproveitaram essa pausa e foram às ruas.
2: Pois é, e o Clube do Cavalo de Congonhas também informa a todos os cavaleiros e amazonas que o tradicional desfile de 7 de setembro também foi cancelado em decorrência aí do mau tempo e pelo cuidado, né, com os animais, porque fica escorregadio, né? Então, uma decisão muito bem tomada pelo Clube do Cavalo de Congonhas. E daqui a pouco a gente volta com muito mais aqui no Manhã Colonial, no oferecimento da Freitas, Odonto Arte, o Boticário e Cartão de Todos. A música.

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0: 10 em 1.
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0: conosco, Vinícius e Hugo e Guilherme, ancorado aqui na Colonial.
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0: Muito bem, vamos agora com mais participações no Manhã Colonial, Nayara. Bora!
2: Bora! Já recebemos um alô aqui do Carlos Júnior. Ele Carlinhos. Deseja um bom dia pra gente. Ele fala que se pudesse ficar o dia todo só por conta dele, ele ficaria com o seu filho. Oh. Hoje é aniversário dele, Zaque Emanuel. Ei, parabéns!
0: Muitos anos de vida e saúde aí pro Emanuel.
2: Isso, e ele diz mais, ele passaria a noite com a esposa que está em Barbacena, Adriana Meideiros. Forte abraço, queridos! Quem tá ligadinho aqui também na Colonial é a Fernanda. Bom dia, Fernanda! Ela falou que é o melhor que um feriado na segunda, são feriado na segunda e na terça. É, ela falou que pra nós em Piracema, hoje é sábado de novo. Um grande abraço, Fernanda! Ela tá ligadinha aqui com a gente.
0: Ela é de onde? Piracema, é isso?
2: Piracema!
0: Opa, um abraço pra todo mundo de Piracema!
2: Quem participa também é a Aline Mariosa. Bom dia, querida!
3: Bom dia, Colonial! Aqui é a Aline Mariosa, de Conselheiro Lafaiete. Ei. Tirando esse fiozinho, tô maravilhosamente bem, graças a Deus, né? Se eu pudesse, eu ficava debaixo das cobertas, mas eu não posso. Mas à noite eu devo ir lá no show no Vila Rica. Bora com nós!
2: Bora! Gente, quem manda um alô aqui também é a Ângela. Bom dia, querida! Ó, hoje não tá rolando sorteio, viu? Porque ela gostaria de participar do sorteio. Hoje não está rolando, mas tá rolando uma enquete aí pra gente combinar e conversar bastante. Temos aí, ó, a enquete, vou lembrar vocês, sobre hoje.

clima de feriado. A gente quer saber se você pudesse dedicar um dia todinho pra você. O que você faria? Conta pra gente. E pra finalizar, temos Elisete Vieira de Jesus, que manda um alô pra rádio. O alô não saiu, tá? Elisete, mais um grande beijo pra você que tá ligadinha aqui com a gente. Manda outro áudio, que vai ser um prazer ouvir você. Vem com a gente.

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2: Colonial, 10:17.
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0: Souls, Life is Life. Você matando saudades com a gente aqui na Colonial. Esse som foi lançado em 1984, em março de 1984, né? E eu já tinha aí uns 45 anos, a Nayara mais uns 30, né, Nayara?
1: Ai, ai, sou de 2000, Wander, nem senti cheiro. É até...
0: 2000 redondinho, olha que legal.
1: 2000 redondinho, olha pra você ver.
0: Fácil de fazer conta, né?
1: Mas eu sou uma ouvinte desses clássicos. Eu amo essa geração de ouro que teve da música, né?
0: Os anos 80, os anos 90,
1: só, né? Música boa.
0: Verdade. Por falar nisso, semana passada faleceu o criador do J.B. Burning, o cara que pegou várias músicas dos anos 70 e fez uma remixagem dessas músicas, sabe? E semana passada, infelizmente, ele faleceu e deixou um grande legado aí pra música mundial. Fez muito sucesso nos anos 90, o J.B. Burning. Infelizmente, faleceu aí, né, esse criador aos 80.

0: dele, porque eu li a matéria semana passada e esqueci. Não ia falar isso aqui agora, mas você me fez lembrar.
1: Mas coube, né? Coube aí. Isso aí. Lembrando, gente, que tá rolando enquete hoje. Hoje o tema do dia é, com esse clima de feriado, numa segunda-feira, a gente quer saber, se você pudesse ter um dia todinho só pra você, o que você faria? Chama a gente no WhatsApp 989-69-1400.
0: Muito bem, tem participações aí, Nayara?
1: Temos, já temos aqui ligadinho com a gente, a Lúcia e o Tião. Eles mandam um bom dia, falou que tá ligadinho aqui na Colonial e pediu aí, ó, pra mandar uma música boa pra gente. Ó, a gente acabou de tocar uma música maravilhosa, hein? Isso. Ó, Senhora, lá de Senhora de Oliveira. A gente também aqui tem com a gente Miri Miri, de Conselheiro Lafayette, que essa aqui, gente, nunca falha. É ouvinte assídua, ela disse que dedicaria o dia dela a ficar debaixo das cobertas vendo um filme com a sua criança. Bom, aí tem aí o desfile de 7 de setembro com chuva, né? Ela teve uma escolha maravilhosa de ficar em casa. É isso mesmo, Miri Miri. Um grande beijo, querida. E é isso, seguimos assim. Participe isso. Você também. Responda aí o nosso tema do dia. Se hoje você pudesse dedicar um dia todinho pra você, como, o que você faria, né? Como que você aproveitaria esse dia? Conta pra gente.
0: Pois é. O nome do cara aqui é o John Pickles. O criador e principal nome por trás do projeto
1: Grande,
0: The Bunny.
1: Grande, né? Cara, hein, ó.
0: The Bunny and the
1: Deixa um
0: Master
1: legado
0: Mixes.
1: Incrível.
0: Ele faleceu aos 84 anos, na semana passada, no dia 4, né? Felizmente aí, nos deixou. E com certeza, a sua obra será eterna. Valeu! Aí o nosso querido Pickles, é o John Pickles, valeu! E daqui a pouco a gente volta com muito mais aqui no Manhã Colonial, no oferecimento da Freitas, Odonto Arte, o Boticário e Cartão de Todos.
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1: Colonial 10h34.
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12: O Flamengo venceu o Remo por 1-0 neste domingo no Mangueirão, em Belém, pela 26ª rodada do Campeonato Brasileiro. Samuel Lino marcou o único gol que garantiu os 3 pontos e a liderança do campeonato ao Mengão. Já o Remo sofreu mais uma derrota e continua na zona de rebaixamento. O treinador da equipe carioca, Leonardo Jardim, destacou o que o time precisa para seguir firme na briga pelo título brasileiro.
13: Primeiro, humildade, capacidade de trabalho, respeitar todos os adversários e continuar com a nossa pegada. Temos demonstrado, mesmo em momentos mais difíceis, trabalhar como uma equipa coletiva, trabalhar à procura da bola quando não a temos e depois jogar aquilo dentro das nossas ideias. Isso é muito importante, sem empolgação. Também não nos empolgamos quando toda a gente já nos colocava de fora. Também não estamos empolgados agora, estamos motivados e continuar a trabalhar diariamente para que conseguimos sempre representar o Flamengo ao mais alto nível.
12: O outro jogo que garantiu a liderança do Fla aconteceu no Nilton Santos. Num jogo modorrento, Botafogo e Palmeiras não saíram do zero. Com o empate, o Palmeiras chegou aos 53 pontos e perdeu a liderança do Brasileirão para o Flamengo, que agora soma 54. Nos demais jogos do domingo pela Série A, destaque para as vitórias dos visitantes. O Mirassol bateu o Coritiba de virada por 2-1 no Couto Pereira, mesmo placar da vitória da Chape diante do Corinthians em Itaquera. Quem também venceu fora foi o Santos, que bateu o Internacional por 3-2 no Beira-Rio. O Cruzeiro foi o único mandante do domingo que venceu. A Raposa bateu o Atlético Paranaense por 3-1 no Mineirão. Vitória e Grêmio fecham a rodada nesta segunda no Barradão, em Salvador. Agência Rádio Web com informações do Brasileirão. Iveson Gomes.
14: Márcio Elias para as curtinhas da Colonial.
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2: De volta agora com Fernando em Sorocaba e Hugo e Guilherme. Deu segredos.

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2: Grupo Menos é Mais, saudade inconveniente aqui na Colonial. Epa, tá rolando pra você o Manhã Colonial com um oferecimento da Freitas, Odonto Arte, o Boticário e Cartão de Todos. E a Nayara tem um recado pra você agora do Boticário, né, Nayara?
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2: 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O Manhã Colonial tem um tema muito bacana, né, Nayara? Pra você participar aqui conosco, vai lá.
3: É isso mesmo, gente. Em clima aí de feriado, né? Porque segundou, é feriado. E só de quebrar essa rotina de começo de semana já tem uma sensação legal, né? E a gente, com base nisso, a gente quer saber, fazer uma brincadeira com vocês. Conta pra gente se você não tivesse, se você não tivesse obrigação nenhuma, né? Se você pudesse ter um dia só pra você, sem trabalho, viu? Sem compromisso, só pra você, o que você faria? Conta pra gente como você aproveitaria essas 24 horas.
2: Eu queria não ter o trabalho nem de andar, viu?
3: Eu ia ficar aí, ó, em casa maratonando séries, com certeza. E você, ouvinte, o que você faria? Conta pra gente no número 98969-1400.
2: E vale pra você também que está sintonizando a Colonial pela primeira vez, né? Estamos em festa com Congonhas, Jubileu do Senhor Bom Jesus. Temos aí muitos trabalhadores, os barraqueiros. Um abraço pra vocês aí.
3: Um grande abraço para todos que estão jubilando com a gente em Congonhas. Isso. Subindo a ladeira e conhecendo um pouquinho da arte. Tem muito expositor de Congonhas também aderindo, expondo na nossa ladeira, então vai lá conhecer.
2: Isso aí, um abraço para vocês aí, barraqueiros, também aí pros aquelas pessoas, né, que vêm aí atrás de graças ao Bom Jesus, vem pra agradecer, vem pra pedirem. Estão ouvindo aí a Colonial, você também pode participar aqui conosco no 319-8969-1400. Tá passando pela estrada aqui, pelas estradas da nossa região, tá ligado na Colonial? Manda mensagem pra gente no 319-8969-1400, né, Nayara?
3: Vem com a gente, vem passar essa segunda. Vamos aproveitar essa segunda juntinhos.
2: Essa manhã gostosa.
3: Aí, fica com a gente. Isso mesmo. Aqui na Colonial é muito mais que música.
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2: Colonial, agora 9 para as 11.
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2: De volta agora com Natazinho Lima. Até quando? Na Colonial.
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2: 989-69400. Mande seu WhatsApp pra gente. Vai lá.

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3: E agora vamos falar sobre as mulheres que passam a ter direito à avaliação completa e periódica pelo SUS. É uma mudança importante na saúde pública, foi sancionada nessa semana. Uma nova lei estabelece que o SUS deverá organizar avaliações médicas completas e periódicas voltadas à saúde da mulher. A proposta é que esse acompanhamento seja feito de preferência, né, uma vez por ano. E não estamos falando apenas aí de uma consulta de rotina. A avaliação deve considerar idade, condições de saúde, fatores sociais, epidemiológicos e, a partir disso, definir os exames de prevenção e de triagem mais adequados para cada mulher. A lei também prevê ações para detectar mais cedo problemas como pressão alta, diabetes e alterações no colesterol, além de reforçar exames preventivos, vacinação, orientação nutricional e cuidados com a saúde mental. Um detalhe importante é, a lei foi publicada no dia 3 de setembro, mas ela entra em vigor após 180 dias, ou seja, o SUS ainda terá um período para estruturar esses atendimentos. Para as mulheres entre 30, 40, 50, 60 anos ou mais, é uma mudança que reforça uma mensagem muito simples e importante. Não é preciso esperar aparecer um problema para procurar atendimento. A prevenção também aí é uma medida de cuidado com a nossa saúde. Então, fique ligada e em breve faça aí a sua marcação, né, através do SUS e desfrute, né, desse meio, né, de cuidar da nossa saúde, sem pagar, né, de forma gratuita.
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0: Colonial, agora 11:06.
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0: Muito bem, agora 11:12, estamos de volta com mais músicas aqui na Colonial. Agora tem

0: Save My Love, na programação do Manhã Colonial. Ô, Nayara, você acredita que tem gente dormindo ainda? Tá deitada até agora?
1: Será? Bora acordar, meu povo!
0: Tá louco.
1: Eu sei que tá friozinho, é tentador a cama, ainda mais um feriado.
0: Fala não, viu? Ei, ai, ai. É o caso do nosso amigo Reinaldo Cabeleireiro.
1: É, olha só!
0: Meu amigo, um abraço pra você, Reinaldo. Segundo ele, tá debaixo das cobertas ainda.
1: E aproveitando aí, ó, falando de frio, a Josi Paula mandou aqui uma foto de como é que tá o céu lá em Lagoa Dourada. Ela falou que tá frio, viu? Você tá deitada,
0: nublado,
1: Josi?
0: Tá nublado.
1: Você tá deitada, você resistiu, ou você não resistiu, né? A tentação da cama.
0: Ai,
1: e
0: ai.
1: Segue firme aí de pé.
0: Pois é. Tem tudo a ver com o nosso tema hoje aqui, né?
1: Tem tudo a ver. A gente tá perguntando hoje pra vocês, queridos ouvintes. Se hoje fosse um dia só pra vocês, o que vocês fariam?
0: Ai, ai.
1: Conta pra gente. Ó, o William aqui de Congonhas já falou... Que, ó, que tá trabalhando, mandou, gente, até uma foto pra gente.
0: William,
1: aqui.
0: Trabalhando?
1: Aham. Mandou até uma foto aqui de uma escavadeira, seria isso?
0: Isso.
1: Mandou pra gente que tá trampando
0: muito bem, William. Tá indo pesado, né?
1: William,
0: operando essa máquina.
1: Conta
0: aí
1: pra gente, querido, se você estivesse trabalhando, se tivesse um dia só pra você, o que você faria?
0: Valeu, William.
1: É isso aí, ó.
0: Bom
1: temos
0: trabalho,
1: Eva,
0: né?
1: Também mandando. Eva do Carmo mandando um bom dia pra gente. Rosane. Ah, olha, a Rosane de novo.
0: Ai, ai, ai. Com esse frio.
1: Ó. De novo a Rosane mandando uma foto do seu almoço aqui, caprichado. Vai ter couvezinha por lá, angu, arroz, feijão. Nosso Deus, essa panela de pressão aí é uma carne cozida? Eu adoro, eu amo.
0: Aí a gente sai da dieta, né?
1: Ah, e pra mim dieta nem existe quando o assunto é essa comida caseira mineira. Ainda mais quando refoga a couve na gordura.
0: Aquele anguzinho, o arroz feito na hora com aquele feijão bem temperado.
1: Nossa senhora, ó, fazer vontade, não sei se também, porque não é porque o ouvinte manda foto pra gente que a gente vai passar vontade sozinho, né? Né, Wander? Seguimos aí, participe muito com a gente, queridos ouvintes. Participe da nossa enquete, a gente quer saber se você tivesse um dia todo dedicado pra você, o que você faria? Conta pra gente.
0: Beleza, bora lá então, no 31 98969 1400. 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
0: Colonial 11:22.
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2: De volta com Suel e Marvila, Tomara. E daqui a pouco a gente chega com mais participações aqui no Manhã Colonial. Aumente o volume. 11:28.

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1: Bora com mais participações, Nayara.
2: Bora, bora de alô.
1: Opa.
2: Alô, alô, alô, pra quem tá conectado aqui com a gente, nos ouvindo aí na sua casa, no seu trabalho. Ó, um grande beijo pra Silene Maria. Um grande beijo também pra, ó, pra, deixa eu pegar o nome aqui direitinho. Walter Aniceto. Bom dia, bom dia. Walter. Ele que tá aqui ligadinho com a gente aqui na Colonial. Um grande alô pra vocês. E lembrando que tá rolando enquete, hein? A gente quer saber, se você tivesse um dia inteirinho só pra você, o que você faria? Conta pra gente, chama a gente no WhatsApp 31 98969 1400.

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3: Colonial 11:35.
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1: Tem coisas que parecem, mas não são. A gente não pode fazer nada quanto a isso.

0: Esse é o Luan Santana na Colonial, parece. E agora sim, tem informação pra você com Nayara Santos.
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2: Conta de luz continua mais cara em setembro, é isso aí. Agora uma notícia que continua pesando aí no orçamento das famílias. A conta de luz que segue com bandeira amarela durante todo o mês de setembro. Isso significa uma cobrança adicional de aproximadamente R$ 1,89 a cada 100 kWh consumidos. Pode parecer pouco, né, quando a gente fala assim. Mas quando esse valor soma ao consumo normal de uma casa, com chuveiro elétrico, geladeira, televisão, máquina de lavar ou outros aparelhos, a diferença aparece no fim do mês. E segundo a ANEEL, a Agência Nacional de Energia Elétrica, a bandeira amarela continua porque o país enfrenta condições menos favoráveis para a geração de energia. Em períodos mais secos, e as hidrelétricas produzem menos e o sistema pode precisar recorrer a fontes de energias mais caras. Esse já é o quinto mês seguindo

com bandeira aí amarela. Então vale aquela atenção para pequenas coisas, né? Que pode ajudar aí no orçamento. Reduzir o tempo no chuveiro, evitar deixar aparelhos ligados sem necessidade e aproveitar melhor a luz natural. É economia de energia e principalmente aí a economia no seu bolso. Fica a dica.

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2: Colonial 11:48.
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25: Carro elétrico sempre tem uma bateria com boa capacidade de carga para movimentar seus motores. Porém, ela não poderia ser utilizada também para recarregar o seu celular? Claro, não somente o celular, mas também o seu notebook, aparelho de som, fogões elétricos, como fonte de energia em acampamentos e vai por aí. E o que é preciso para isso? De um aparelho lançado pela Leapmotor, a fábrica chinesa de elétricos, parceira da Stellantis, com o seu V 2L, com capacidade de 3.300 watts, 3,3 kW, corrente de 15 amperes e tensão de 230 volts. Se você tiver aparelhos de 110 ou 127 volts, basta um conversor de tensão para ligá-los.
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0: Bênção Boni, Beautiful Things. Encerrando aí mais uma edição do Manhã Colonial. 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Agora a Nayara vai pra casa e vai ficar pelo menos, não 24 horas, mas pelo menos umas 12 horas sem fazer nada, né, Nayara?
1: Ah, eu vou descansar. Agora eu vou descansar. Agora na parte da tarde eu vou ir aproveitar meu restinho de feriado. E antes de eu ir, vou dormir de quim. Vou confessar que eu não vou resistir à cama, não. Com esse tempo frio.
0: Faz inveja, não. Em casa tem algumas paredes me esperando pra pintá-las. Imagina!
1: Lá em casa tá precisando também. Se tiver um tempinho na sua agenda, você pode ir lá.
0: Ai.
1: Eu te faço esse convite.
0: Ah, meu Deus do céu.
1: Ó, queridos, aproveitando aí que a gente vai curtir esse restinho, né, de feriado, eu quero deixar aqui o meu muito obrigada pela audiência de vocês, por vocês receberem a gente aí mais uma vez na sua casa, no seu trabalho, na estrada, fazendo companhia pra você aqui, ouvindo o melhor da música e participando da nossa enquete. A gente agradece de coração por passar esse feriado com a gente. Um grande beijo de Nayara Santos pra vocês!
0: Mua! Valeu, Nayara! E a gente volta amanhã a partir das 8 horas com mais uma edição do Manhã Colonial. Vem aí o horário eleitoral gratuito. Logo após, teremos o Ezequiel Reis com as maispedidas.com para você ligado aqui na Colonial. Combinado? Então tá bom. Um bom feriado para todo mundo que tá ligado aqui em 104. Aproveitem bastante aí, né? Lembrando que amanhã, hoje para muita gente ainda é domingo. Amanhã aí é segunda-feira. Valeu, pessoal. Até amanhã.
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9: Na Colô, meio-dia e 26.
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1: Fala comigo, cidadão. Ótima tarde pra todo mundo. Um bom feriado pra você. Segunda-feira, segundou com tudo, né, gente? Hoje, dia 7 de setembro. Sejam todos bem-vindos.
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1: Pois é, gente, 7 de setembro, feriadão aí pra gente dar aquela desacelerada, reunir a família, reunir os amigos e vamos curtir por aqui, ó, asmaispedidas.com. Hoje a seleção tá pesada, tá? Reunimos por aqui só as campeãs de audiência, as mais ouvidas da Colônia e de todo o Brasil. Então pode aumentar o volume, porque a Colonial FM vai dar show no início dessa tarde

aqui na 104.7. Então sejam todos bem-vindos. Eu sou Ezequiel Reis, prazer imenso, tá? Até as 14h. Saiba que será um prazer inenarrável ter a sua companhia. 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E a gente começa por aqui com Diego e Vitor Hugo e a moça pra casar. Tá na Colonial, tá bom demais. Ótima tarde pra você. Bom feriado!

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Gustavo Mioto com Murilo Rufi, novo sozinho aqui na 104.7. Ouvimos também Gustavo Lima com Bala Alojada. 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Eu tô indo para um rápido intervalo, peraí que eu já volto.

0: Volto, fica aí.
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0: Na Colonial FM, 17, faltando pra uma.
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8: Fala aí, rapaziada, de volta aqui nas maispedidas.com nesta segunda, dia 7 de setembro, dia da independência. Eu quero compartilhar com você agora uma novidade, tem coisa boa no ar, gente. 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Chegando por aqui, Henri Freitas, me fala qual necessidade. Tá na Colonial, tá bom demais. Boa tarde.

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0: Os 10% a gente deixa pro garçom, né não?
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0: demais.
1: Show. Colonial FM, muito mais que música. Rua Leandro, com participação de Danilo e Davi, a fofoca do ano. Ouvimos também Maiara e Maraíza com 90-10. Ótima tarde pra você que tá aí de boa, você que tá aí descansando, aproveitando o feriadão que caiu em plena segunda-feira, né? Não tem coisa melhor não, né? E é bom demais ter a sua companhia aqui nas maispedidos.com. Tô vendo a galera aqui, ó, ligada pelo rádio, pelo aplicativo também, pessoal mandando mensagem por aqui. Valeu demais, tá? Pelo carinho. Segura aí que daqui a pouquinho a gente volta com mais aqui nas maispedidos.com. Boa tarde.
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1: Na Colô, uma em ponto. 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
11: Tô de volta aqui na Colonial FM agora com Lucas e Igor. Flash.
12: O nome dela é Flash, hein?

0: Marcos e Belucci, pena que seja namoro aqui na 104.7 no oferecimento aí do NOC. 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E daqui a pouquinho eu tô de volta com muito mais, aqui nas maispedidos.com com elas, as campeãs de audiência.
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0: Colonial FM 1:16.
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14: Oi, oi. Não demorou nada e a gente já tá de volta. Agora eu trago pra você Leandro e Romário com Ícaro e Gilmar. Corações Egoístas. 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

0: 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Eu tô indo pra um rápido intervalo, já já eu volto com mais aqui na Colonial FM. Bom feriado aí pra você.
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0: Colonial FM, 1:30.
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0: Natanzinho Lima. Até quando aqui na Colonial FM? Uma excelente tarde pra todo mundo. Tá rolando as campeãs de audiência aqui nas maispedidas.com, aquelas que você pede ao longo da programação e com isso você acaba ouvindo de novo aqui nas maispedidas.com. Aproveite e mande seu recado aqui no Zap Zap da Colô. Me diga de onde você tá falando, interaja com a gente, mande aquele abraço. Você que tá aí no churrasco com a turma, com os amigos, mande a sua mensagem aqui pro WhatsApp da Colô, que é o 319-8969-1400.
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0: Colonial, 13, faltando pras duas.
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0: Boa segunda pra você que tá ligado com a gente. É bom demais, tá? Ter a sua companhia por aqui. Eu trago agora Bruno Barreto e a Texana 37.

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1: Aqui nas maispedidas.com. E assim a gente encerra por aqui as maispedidas.com, num oferecimento aí do NOC, Núcleo Odontológico Congonhas, Odontologia Completa, Recanto da TT, um cantinho de sabores em Congonhas. 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
1: E assim eu me despeço de você, obrigado a todos pela companhia, pela audiência, vem aí o Geleia Geral, aproveite bastante esse feriado, amanhã a gente se fala de novo aqui na Colonial FM a partir de 12:25. Eu sou Ezequiel Reis, pra você aquele abraço, eu fui, tchau.
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3: Colonial, 2:02.
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13: Olá, minha gente, estamos chegando por aqui no seu feriadão da Colonial. Eu sou o Tony Veloso.
14: E eu sou a Mel, tudo bem? Boa segunda-feira.
13: Vamos nessa.
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2: Ei, vamos esquentar essa segunda-feira fria.
1: Pois é, tá precisando, né?
2: Nossa, tá demais.
1: Meu, que é isso? Soltaram a Frozen aí na região. Veio aquela chuvinha, até que não choveu tanto, né? Bom, pelo menos pros lados de cá, né? Porque Minas Gerais teve alguns locais que teve chuva muito forte.
2: E alagou, né?
1: Mas até que pros lados de cá não foi tanto, assim, né? Mas o ventinho frio. Deixaram a porta da geladeira aberta.
2: Que é isso? Você tá doido? Eu detesto frio, viu? Mas vamos que vamos, porque é feriado e a gente ama feriadão, né? Tem que curtir de montão aí. Você que tá em casa aí, debaixo das cobertas e tá ouvindo a gente, obrigada pela companhia.
1: É isso aí, pra você que tá trabalhando um bocado também, tá aí na mineração, tá no aplicativo, tá no táxi, você que tá na lanchonete, no restaurante, moçada que tá aí movimentando a economia, aquele abraço, turma que tá aí, turismo local, né? Hoje é dia de visitação de jubileu, aí, né? Ah, pois é. Então hoje muita movimentação aí na cidade, com também na região.
2: Com certeza.
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1: Começou!
2: Com essa trilha até?
1: É, a gente começa em ritmo.
2: Animadíssimo!
1: Sempre, sempre. Aqui todo dia festa, carnaval e alegria. Energia positiva no seu rádio.
2: É isso aí. E olha só o que eu vou falar hoje, hein? Padre Fábio de Mello aposta em casaco ousado em show e divide opiniões.
1: Oh, parece que ele roubou o casaco da...
2: meu.
1: Não, é, você tem um desse daqui?
2: Eu tenho um de pelinho assim. É parecido, não é igual não, mas é parecido.
1: Cara, sabe a Mary Morrow? Parece que ele roubou dela.
2: Gente!
1: Ficou bem negócio, viu? Não é à toa que a internet repercutiu a parada.
2: É verdade. E ator de Quem Ama Cuida é perseguido e alvo de ataques homofóbicos após Rock in Rio.
1: Ah, eu vi a cena. Cara, a gente comenta dele.
2: A gente comenta.
1: Amigos, é uma faca de dois legumes. A gente fala depois.
2: Amigos de Giovanni procuram o portal Léo Dias e rebatem acusações de Ana Carolina, que é a ex-esposa dele. Estão dizendo aí que ela também aprontou.
1: Então, por isso que ela tá perdoando, né? Pra quem não sabe, o Giovanni traiu aí a esposa de vários anos de casamento. Né? Todo mundo ficou sabendo e ela falou assim, não, perdoou ele, tá tudo certo. Mal a gente sabia que ela também tinha um passado, né?
2: Negro.
1: Passado meio obscuro, coisa e tal. Vai saber o que ela aprontou aí no passado, hein?
2: E Ana Castela corta nome de Rincon de Música durante show após polêmica em Barretos.
1: É, ó, pra quem não sabe, Ana Castela...
2: É Rincon.
1: Aquele, tipo aquele do Corinthians lá. Então, Ana Castela e o Rincon, o pessoal fala que eles tiraram a treta aí, o namorico, coisa e tal. Gravaram a música agora juntos, né? E o Rincon tá cheio de treta lá, teve Barretos.
2: Ele foi mais
1: tempo,
2: cedo,
1: né?
2: Embora de Barretos, foi?
1: Dia,
2: foi ele?
1: Dia 30, se não me engano, dia 30 terminou a festa lá e ele aprontou lá. Acabou arrumando uma briga com outro influencer, bateu no cara, ele mais um monte de peão. Foi uma briga generalizada lá, quebraram o trailer do cara todo. É, esse Rincon é da pesada, e só anda com a turma da pesada também, né?
2: Que é isso? Ainda bem que a Ana Castela saiu fora.
1: Olha, sei lá, viu? Sei lá, não sei. O pessoal tá falando.
2: Dizem que ela voltou pro Zé Felipe.
1: Ah.
2: E sabendo por alto disso aí.
1: Tô sabendo também, não. Ó, o Zé Felipe é uma moça perto do Rincon, né?
2: É.
1: Uma moça. Então aí. Eu acho que até o pai dela, mas a mãe, que eu acho que brigaram com o Zé Felipe, né? Começaram até a pensar, não, acho que o Zé Felipe dá menos trabalho, né? Porque a menina gosta de um bad boy.
2: É isso aí, viu? Ela é uma menina, vamos dizer assim, aquela que... Não, até porque ela terminou por causa... causa do pai, não foi, José Felipe?
1: Da família, né?
2: É, por causa da
1: porque
2: família.
1: Ele falou horrores lá. Então ela não lá, é muito... Dizem que ele, quando eles terminaram, o Zé Felipe falou horrores lá, que bebeu, chapou umas tangibrina, colocou lá e deu uma discussão, ele acabou falando demais. E aí foi um problema de família lá, amigos, ele insultou todo mundo, brigou com geral. Né? Depois pois ficou é. Pedindo desculpa, mas as desculpas em si foram aceitas, mas não totalmente aceitas, né?
2: É. E agora tem essa treta aí com o Rincon, que a gente conta daqui a pouquinho.
1: A gente dá uma atualizada no, na sua tarde, a gente curte com você a melhor programação, 12h14.
2: E a gente bora começa curtir? Com quem?
1: Alexandre Pires e Lauana Prado.
2: De ex pra ex, já que a gente falou de ex aqui, ó.
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0: Bom demais! 2h21 agora e daqui a pouquinho a gente volta trazendo mais músicas pra você. E claro, você já participou aqui pra mandar aquele alô especial com a gente. 989-69-1400.
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0: Colonial, 2h22.
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8: 12:28. Já de volta aqui no Geleia Geral. E feriadão combina com quem?

0: Alô, Rosane! A Rosane ligadinha com a gente em Jeceaba. Simone Quirino em Barbacena também. Hello, Simone!
1: Oi, Simone, bora ver fã, viu, Ti? Oi, Melzinha. Oi, Tony. Segue o líder. Gostaria de ouvir? Natanzinho Lima, até quando oferecer pra mamis poderosa Carla, maridão JC, irmã Jéssica e cunhado Wagner. Ótima semana pra todos nós. Que friozinho que tá aqui em Barbacena.
0: Aqui
1: estou arrumando casa, ouvindo os melhores na melhor, Simone.
0: É, obrigada, viu? É, trabalha aí pra esquentar nesse frio. Cruz credo, né? Eu também gosto de calor, viu, Simone? Calor é muito bom. A gente sorri mais, né? Fica mais feliz. Não sei, eu tô falando por mim, por você, né? Algumas pessoas aqui gostam de calor. Mas tem gente que ama o frio também, né? Tem gente que adora esse friozinho aí, ficar deitadinho, descansando nesse feriado. Mas eu gosto mesmo é de aproveitar o feriadão com aquele céu azul. Mas tudo bem, de todo jeito...

0: tá bom demais, né? 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A gente continua com as melhores e o pedido da Simone querendo aqui, ó. Wesley Safadão e Rei Vaqueiro.
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avisa que eu cheguei, Nayara Azevedo, com Ivete Sangalo, agitando a sua segundona. Daqui a pouquinho a gente volta trazendo mais música aqui na Colonial. Não saia daí. 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
1: Colonial, 2h39.
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9: 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É bom demais. 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
10: O Flamengo venceu o Remo por 1-0 neste domingo no Mangueirão, em Belém, pela 26ª rodada do Campeonato Brasileiro. Samuel Lino marcou o único gol que garantiu os 3 pontos e a liderança do campeonato ao Mengão. Já o Remo sofreu mais uma derrota e continua na zona de rebaixamento. O treinador da equipe carioca, Leonardo Jardim, destacou o que o time precisa para seguir firme na briga pelo título brasileiro.
11: Primeiro, humildade, capacidade de trabalho, respeitar todos os adversários e continuar com a nossa pegada que temos demonstrado. Mesmo em momentos mais difíceis, trabalhar como uma equipa coletiva, trabalhar à procura da bola quando não a temos e depois jogar aquilo dentro das nossas ideias. Isso é muito importante, sem empolgação. Também não nos empolgamos quando toda a gente já nos colocava de fora. Também não estamos empolgados agora, estamos motivados e continuar a trabalhar diariamente para que conseguimos sempre representar o Flamengo ao mais alto nível.
10: O outro jogo que garantiu a liderança do Fla aconteceu no Nilton Santos. Num jogo modorrento, Botafogo e Palmeiras não saíram do zero. Com o empate, o Palmeiras chegou aos 53 pontos e perdeu a liderança do Brasileirão para o Flamengo, que agora soma 54. Nos demais jogos do domingo pela Série A, destaque para as vitórias dos visitantes. O Mirassol bateu o Coritiba de virada por 2-1 no Couto Pereira, mesmo placar da vitória da Chape diante do Corinthians em Itaquera. Quem também venceu fora foi o Santos, que bateu o Internacional por 3-2 no Beira-Rio. O Cruzeiro foi o único mandante do domingo que venceu. A Raposa bateu o Atlético Paranaense por 3-1 no Mineirão. Vitória e Grêmio fecham a rodada nesta segunda no Barradão, em Salvador. Agência Rádio Web com informações do Brasileirão. Iveson Gomes.
6: Márcia Elias para as Curtinhas da Colonial.
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0: Olha, por aqui você vai participando com a gente no 989-69-1400. Feriado, né? Feriadão pra alguns, né? Tem muita gente curtindo aí um feriadão.
1: Já tá cheia, né? A BR também, a 040 aqui,
0: muita
1: né?
0: Muita gente passeando. É, aquele abraço pra você que vai com a Colonial com a gente aí no carro. Bip, bip, cadê o Bip, bip?
1: Cadê o Bip aí?
0: Essa daqui é a bicicleta velha.
1: Essa é de bicicleta, viu?
0: Melhorou lá, melhorou.
1: Mas tem gente que anda na bicicleta também, ouvindo fonezinho de ouvido.
0: É mesmo?
1: Bacana.
0: Top.
1: Com radinho aqui do lado.
0: Top. Olha, celular, ninguém anda com rádio mais do lado, não.
1: É mesmo,
0: agora é
1: né?
0: Celular, é smartphone, né? É a galera que baixou o aplicativo da Colonial, né?
1: É isso mesmo.
0: 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Rádio Colonial FM, baixa aí e leva a Colô quando você for passear, for fazer a sua caminhada, for andar de bike, né?
1: Também.
0: Se bem que agora a moda é bike elétrica, né? Tem
1: você
0: essa
1: já
0: novidade.
1: Comprou a sua?
0: Não, tá cara.
1: Tá caro, né? O preço de um carro, né? Pois é, por isso que eu ainda não tenho minha bike elétrica.
0: O preço do Fusquinha,
1: também.
0: Praticamente, né?
1: Desse
0: num Corsinha,
1: jeito.
0: Num golzinho quadrado. Então, por enquanto, eu tô preferindo comprar um golzinho quadrado. Agora, 9:09, a gente volta já com os famosos.
1: Já tem fofoca por aqui do Padre Fábio de Melo, hein? Você que é fã, fica ligado aí.
0: Ele e o seu casaco que deu o que falar.
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0: Colonial 8:03.
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0: Hello girls, hello boys, vamos nessa por aqui, tá na hora da fofoca, a gente tá atualizada aí pra você em pleno feriado, feriado a gente atualiza você também sobre tudo que tá rolando aí com os famosos, que essa turma anda aprontando todos os dias aqui pra você, hoje no oferecimento de Grupo Real, materiais de construção em Congonhas.
1: E quem tá dando o que falar nas redes sociais é o padre Fábio de Melo. Ele surgiu no palco em Franca, em São Paulo, né? No seu show, na noite de sábado, usando um volumoso casaco de pelo com capuz. Gente, mas aquele casaco era de mulher? Ele pegou emprestado de alguém, tá? De alguma mulher.
0: Tava bem feminino, né?
1: Bem feminino. O visual escolhido pelo sacerdote pra noite fria no interior paulista dividiu opiniões aí entre os internautas, que dividiram entre elogios, brincadeiras e críticas à produção aí fashionista do padre. Yeah. Enquanto parte do público aprovou a escolha, teve gente que ainda aprovou, tá? E teve gente que brincou aí, falou que ele tava divônico, bafônico, babilônico.
0: Tava mesmo, tava. Com certeza.
1: Ai, chamaram ele até de Alok de Aparecida, gente. Oh.
0: Que é isso? Ele tava com estilo popstar, né? Tava bem popstar, bem tal, popstar, né?
1: Mas ele se veste como um popstar, né?
0: O padre Fábio. Verdade, é o jeitão dele.
1: Eu já fui no show dele. Ele é muito bom pra fazer o show, tá?
0: Muito carismático,
1: muito,
0: né?
1: Carismático, canta muito bem, as músicas são maravilhosas, né? Mas esse look aí dele não pegou bem, não.
0: Aqui. É algo bem...
1: Chamaram ele de Padre Favo de Mel.
0: É algo bem complexo, né? Acho que tem que mudar um pouco a figurinista, mas... A gente aprendeu até pouco tempo, né? Com o caso da Xuxa.
1: Ah,
0: deixa a turma vestir o que quiser, né? E agora a gente tem um outro problema com roupa aí na sequência, né?
1: O João Vitor Gonçalves, que é intérprete de Mau Mau na novela Quem Ama Cuida. Ele foi alvo de ataques homofóbicos após deixar o Rock in Rio na madrugada deste sábado. O ator caminhava pelos arredores do festival quando cruzou com GH Streaming da plataforma Kick e os amigos dele, né, que o acompanhavam. Naquele momento, eles realizavam uma transmissão ao vivo e passaram, né, a provocar o artista, deixando a abordagem registrada pelas câmeras. Sem interagir com os envolvidos, o famoso seguiu seu caminho, tá? Ele não respondeu às ofensas, ficou na dele, né? Mas não demorou para que recortes daquele momento chegassem às redes sociais e circulassem por diferentes perfis. Foi muito feio isso que eles fizeram, né?
0: Eu vi o vídeo. Divide opiniões, tá? Divide opiniões. Uhum. Eu acho que o menino tá todo errado na história, não tinha que ter zoado nada, né? Não conhecia a pessoa, não tinha intimidade pra poder fazer o que fez. Sabe uma zoação de quinta série?
1: Ah.
0: E o rapazinho é novo também, esse GH.
1: O GH também.
0: Sabe aquela quinta. Menino de quinta série? Me pareceu muito isso a zoação, né? Agora também a resposta também foi desproporcional. A zoação foi desproporcional, a resposta também. Porque. Foi considerado homofobia pela grande maioria das pessoas, considerada homofobia, né? O menino falou que tava falando da calça, que achou a calça muito extravagante, coisa e tal, né? O GH. Ele mesmo assumiu a culpa, falou que passou dos limites depois, né? E isso rendeu bastante. Mas enquanto ele fez um ataque homofóbico, vamos dizer assim, ele recebeu ataques racistas, né? Inclusive do próprio ator, que falou que achou que ia ser assaltado. Né? Então,
1: nossa,
0: assim, já.
1: Então foi dos dois lados.
0: Sabe,
1: né?
0: Sabe, foi racista, foi misógino, não? Como é que é?
1: Homofóbico.
0: O ator.
1: Ah,
0: né?
1: O ator.
0: Ele também fez ataques, né? Uhum. E as pessoas ficaram na internet disparando. E aí foi uma porção de ataques. Um fazia um ataque homofóbico, o outro fazia um ataque racista. E eu vou te falar a verdade, foi um carnaval de imbecilidade. Absurdo, e tudo começou com uma brincadeira de mau gosto do GH, que já assumiu que estava errado, mas é um ponto que a gente chegou ali, né, e que a gente que a sociedade tem que pensar muito, né, sobre
1: isso
0: essas
1: não é uma
0: questões,
1: coisa que se
0: né?
1: Passa numa coisa que se brinca, né?
0: Essa questão da vestimenta, da roupa, né, é algo que chama
1: cada
0: muita atenção, né?
1: Veste o que quer, né?
0: O GH, ele justificou que no local que ele, segundo ele mora na favela, e aquela roupa pra ele era um absurdo, né? Que não é uma roupa que ele vê na favela todos os dias. Agora ele não tava na favela, ele tava ali
1: no Rock in Rio,
0: na parte de entrada, onde dá realmente muita gente extravagante, diferente, né?
1: Cada agora, um com seu estilo, né?
0: A gente tem que começar a entender um pouco melhor o estilo do outro, né?
1: E aceitar também, cada um tem seu gosto. Igual.
0: Por mais que a gente ache engraçado, a gente não pode ter reações igual o GH de fazer galhofa em live, ao vivo.
1: Também.
0: Né? De sair gritando, parecendo... Ele também parecia maluco, gritando e tal. O menino ficou até com medo, né? Agora,

0: quando ele fala assim, ah, achei que ia ser roubado, ele já desconta
1: aí
0: ali.
1: Também, né?
0: Né? Ele olhou pro menino ali, houve também da parte dele.
1: Um preconceito, né?
0: Então,
1: né?
0: Foi preconceito dos dois lados. Né? Uhum. Resultado, todo mundo errado nessa história aí.
1: É isso aí. E o João Vitor, pra quem não sabe, ele tá no ar em Quem Ama Cuida, justamente em um papel que aborda questões relacionadas à sexualidade.
0: Pois é, né?
1: Na Trama das Nove, ele interpreta Maurício, jovem que passa por um processo de autodescoberta de sua orientação sexual.
0: É, pelo jeito, fora da TV, já descobriu, né?
1: Já.
0: Mas tá tudo certo.
1: Deixa ele descobrir pra lá e ser feliz,
0: tá,
1: né?
0: Tá tudo certo. Agora, eu vou te falar a verdade. Hoje eu tava vendo um filme muito interessante e eu indico pra qualquer um.
1: Qual?
0: O Mussum. O filme do Mussum. É da vida do Mussum. Uh-huh. Achei maravilhoso o filme. E toca um pouquinho essa questão, né? O Mussum era uma criança, né? Um negro que saiu da favela, venceu na vida. Antes de chegar à televisão, ele era sargento da aeronáutica, ou seja, ele já era alguém antes de ir pro humor, né?
1: Uhum.
0: Depois estudou, a mãe dele fez ele estudar, ele não tinha condições nenhuma, mas conseguiu, a mãe dele trabalhou muito por ele, fez ele estudar. Depois do estudo, né? Depois do estudo, ele... como é que eu posso dizer? Né? Depois do estudo, ele teve também várias chances na carreira artística até chegar no Trapalhões. Chegou no Trapalhões, aí despontou, ganhou dinheiro, teve uma vida muito bonita. E vai, eu não posso contar muito, não.
1: Não conta tudo, não, que eu fiquei curiosa.
0: Não posso contar muito,
1: assistir.
0: Não. Mas vale super a pena assistir aí o filme Mussum, tá? Conta a vida aí do humorista, um pouquinho dos Trapalhões. E eu também vi naquele ponto ali... É uma loucura, sabe? Você não acredita. Hoje, por exemplo, o Trapalhões não poderia existir.
1: Não?
0: Não, porque os Trapalhões fazia brincadeiras justamente com o que hoje é debate, né?
1: Ah, sim.
0: Com o que hoje é debate na internet, é debate como o caso desse rapaz aí e uma série de outros casos aí. Então, hoje os Trapalhões não poderia existir na televisão, né? Então, a gente tem que repensar muita coisa, né? O humor, tem que repensar muita coisa.
1: Cacete,
0: né?
1: Planeta também era uns que pegavam.
0: Também pesado, hoje não poderia, né? Existir
1: não
0: na poderia. Televisão, né?
1: Então, ia dar processo demais.
0: Tem muita coisa interessante aí. Eu acho que a sociedade em si, ela tem que se reinventar. Mas se a gente depender dos políticos desse país, a gente tá lascado.
1: É. Falou tudo.
0: Vamos nessa, bora de música por aqui. Daqui a pouquinho tem mais fofoca pra você.
1: De Mili Belo, Gamei, por tão pouco, e você?
0: Três pelo preço de uma.

0: É o Atitude 67 com Bruninho e Davi. Se namorar fosse bom, ai, com esse tempinho é bom sim, viu? Daqui a pouquinho a gente volta trazendo muito mais. 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E a gente daqui a pouquinho traz mais música pra você.
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1: Colonial 3:18.
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5: Olha, a gente continua por aqui, a gente vai ouvir agora a galera que tá ligada com a gente, né?
6: Michael tá em Ouro Branco e aí tá muito frio aí, Michael, conta pra gente.
7: Boa tarde, meu, boa tarde, Tom.
5: Hello.
7: Boa tarde. Frio. Ah. Só um cachorro me ajudando aqui.
6: Caramelo.
5: Arrumou um ajudante bom.
7: Só pra nós graveto, hein? A Dinda tá ligado por cá, hein?
5: Ó, vou pegar o graveto e vou fazer uma fogueira, né? Pra dar uma esquentada.
6: Pra esquentar aí, Ouro Branco. Ai, ai, boa tarde pro William também. Ele tá desejando um bom feriado pra gente aqui. Ele tá trabalhando também.

0: que tá mandando um forte abraço pro filho Isaac Emanuel, que tá completando hoje 11 anos, viu?
1: Opa!
0: E pega beijo pra esposa Adriana Medeiros. Feriado é bom, né? Fazer uma festa, não pode deixar passar em branco. Beijo pra vocês aí.
1: Vai se ligando com a gente no 989-69-1400, participando aqui do nosso GLA Geral. Me conta onde você tá ligado hoje, nesse feriadão. Tá curtindo, tá trabalhando, o que você tá arrumando da vida? Conta pra gente.
0: Vamos de música. O que que a gente tem agora? Graveto, som pro Maicon, pra esquentar isso.
1: Eu falei que a gente ia fazer uma fogueira.
0: Colocar o fogo.

0: que é assim, arrasta pra cima. 3h31. E eu que achava, lá em 1900, antigamente, que o Mumuzinho era filho do Mussum.
1: Será que é porque você começa com
0: Mumu? Sei lá, você... não, é porque eu, não sei, eu vejo isso na mente, uma idiotice minha, né, uma babaquice e tal, mas ele participou dos Trapalhões, né?
1: Uhum.
0: E eu achava que tinha alguma coisa a ver, não sei.
1: Ah, ele participou.
0: Por causa do apelido, né, por causa do Mumu, né? É, por causa do Mumu.
1: É, então,
0: era Mumuzinho, será que é filho do Mussum, alguma coisa, parente, primo, alguma coisa assim?
1: Pois
0: depois
1: é.
0: Depois fui descobrir que não tinha nada a ver. Ah, e o filho do Mussum, inclusive, eu acho que é cantor, não sei.
1: É cantor. Ele já veio aqui na rádio já.
0: Já? É já. Mesmo?
1: Filho do Mussum. Eu só não tô recordando o nome dele, gente.
0: É, hoje, pra quem não lembra, eu tava falando hoje, né, sobre o filme, que eu acho que recomendo, muito bacana aí, o filme da vida do Mussum, né? Ele que teve um monte de filho, o Mussum pra fazer filho, era um reprodutor e tanto.
1: É o ator Mussunzinho.
0: Ah.
1: Que seguiu carreira artística na televisão e reality shows. Não, acho que eu confundi aqui, tá?
0: Ah.
1: Ele teve outros filhos reconhecidos ao longo dos anos, mas o mais famoso foi o Mussunzinho, tá?
0: Ah, muito bem. Então não foi o Mumuzinho. Foi o
1: não Mussunzinho. O Mumuzinho, é o Mussunzinho.
0: Muito bom. Agora, 3h32, a gente continua aqui com você. Vamos juntos até às 5 da tarde, mais um Geleia Geral. Depois tem Pegada Sertaneja.
1: Hoje comigo, hein?
0: Programação especial aí pro seu feriado aqui na Colô.
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5: 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E a hora?
1: Colonial 3h33.
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0: passando rápido, hein, meu?
1: Tá voando, hein? Já tá na hora do nosso cafezinho ali.
0: O terceiro, né? Terceiro cafezinho da tarde.
1: É, pra dar aquela ativada na tarde, nesse frio, pra esquentar.
0: Ainda mais com esse tempo, a hora que a gente olha da janela e fala assim, você tá doido?
1: Você tá doido.
0: É igual aquela festa que teve lá em BH, você tá doido?
1: Desse jeito, menino. É só uma música sim e um cafezinho pra esquentar
0: pois
1: a nossa
0: tarde. Por falar em música, daqui a pouquinho tem mais músicas pra você, tem mais informações dos famosos, uma tarde completa, gostosa. E amiga, quer participar com a gente, mandar o seu alô e contar onde é que você tá ligado hoje? Nesse frio aí na Colonial, manda aí 98969-1400.
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2: Colonial 14 para as 4.
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1: Sistema Único de Saúde amplia a oferta de medicamentos usados por pessoas que sofrem infarto agudo do miocárdio ou acidente vascular cerebral. São remédios trombolíticos utilizados na urgência para dissolver coágulos sanguíneos, desentupir as artérias e restaurar o fluxo de sangue. O bloqueio dos vasos pode causar tanto infarto quanto AVC. A oferta dessas substâncias será ampliada nas unidades de pronto atendimento e no SAMU, o Serviço de Atendimento Móvel de Urgência. O maior acesso desses pacientes aos trombolíticos está previsto numa lei que acaba de ser sancionada. Esses remédios são usados de acordo com a avaliação clínica para restabelecer a circulação do sangue. Por isso, o diagnóstico rápido e a agilidade no início da terapia com trombolíticos aumentam as chances de sobrevivência e diminuem o risco de sequelas. Da Rádio 2, Fabi.
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2: 9 para as 4, o tempo vai passando e você curtindo o feriadão junto com a Colonial. 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
3: E agora?
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3: 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Tem Dilcinha e Ana Castela. Daqui a pouquinho a gente fala dela aqui, fofocando na Colonial.

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0: baú pra você, esse baú da Colonial especial, só tem coisa top, né? Biquíni Cavadão, Janaína.
1: Bom demais, inclusive, a gente tava comentando aqui de Rock in Rio, né, gente? O Biquíni Cavadão tocou dia 4 de setembro no Rock in Rio e foi uma banda convidada especial do show do Detonautas. Bom demais, viu? E arrebentou. Biquíni Cavadão, onde toca, é sucesso.
0: É, agora o Rock in Rio que tem registrado baixo público em algumas apresentações, principalmente internacionais, né? Hoje acontece, nessa segunda-feira, tá rolando, né? Nesse feriado aí, mas hoje é o contrário, né? Ingressos esgotados. Né?
1: Mas eu tinha vontade de ir no show dele.
0: Só tem um problema, hoje é um pagode em Rio, né?
1: Não, tem pagode em Rio, né? Porque vai ter o Belo, que eu amo, né? Eu devia estar lá. Vai ter o Péricles, vai ser bom, viu? E o Elton John também, que é um espetacular, né?
0: É, rock que é bom mesmo, nada, mas tá bom.
1: Não tem.
0: Não, tô brincando.

0: Tem rock, você sabe que ali é, tem alguns palcos com rock, né? Que ah, rockzinho sim, é. O tempo todo
1: tem,
0: ali.
1: Tem que ter, né?
0: É, fã do rock, rock vai achar ali. Agora, as grandes atrações de hoje é mais pro pagode, coisa e tal. Agora, você falou do Belo, eu lembrei de uma coisa.
1: O que você lembrou Belo, do Belo?
0: O Belo, ele tá com um karma muito grande, sabia?
1: Por quê?
0: Porque ele é o seguinte, ele vai cantar. Às vezes o hino nacional
1: ele atrapalha. Sim. Quando ele. Será que ele
0: todo
1: vai levando...
0: mundo que vai cantar o hino nacional dá ruim.
1: Uhum.
0: Mas aí eu descobri que não é só no hino nacional. Quando ele vai cantar também enquanto cantor da BO. Ele foi cantar com o Júnior essa semana.
1: No Estrelas
0: deu,
1: na casa.
0: Deu ruim, né? Todo mundo falando que foi mal pra caramba, né?
1: Será que ele vai levar alguém, né? Alguma participação lá no Rock
0: não sei,
1: in Rio?
0: Sei que vai se lascar também.
1: Se levar, não vai dar certo.
0: O Belo tem algum peso a mais aí que até o senhor ele conseguiu desafinar.
1: Nossa!
0: Então, então assim.
1: Ai, ai.
0: Vamos aguardar cenas dos próximos capítulos das parcerias de Belo.
1: É isso aí.
0: Na Colonial. 4-1, vamos nessa.
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10: 4:07 de volta, curtindo com você por aqui a melhor programação, Geléia Geral até às 5. 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
11: E a separação do Giovanni da dupla com Jean ainda tá dando o que falar, viu? Ganhou um novo capítulo. Depois da empresária Ana Carolina, né, virar público para afirmar que foi traída pelo cantor e revelar detalhes sobre o fim da relação, os amigos dele procuraram o portal Léo Dias para apresentar uma versão diferente dos acontecimentos.
10: Você tá doido?
11: Amigos, hein? Segundo pessoas próximas, Giovanni também teria sido vítima de traições ao longo do relacionamento, viu?
10: Eita!
11: Os amigos afirmaram que o cantor chegou, inclusive, a descobrir supostos prints de conversas consideradas comprometedoras. Entre a ex-mulher e outros homens.
10: Ainda de outros? Outros
11: homens. Não é só um não, viu? Ainda de acordo com os amigos, Ana Carolina teria um perfil controlador dentro da relação. Você acredita que ele conheceu a sobrinha dele, a filha do Jean, atualmente com 3 anos? Porque ela não... Até o relacionamento familiar, ela queria mandar...
10: Tá pesado. Ele.
11: E também nas fãs dele, ela que ficava lá controlando quem ia entrar no camarim e chegou a proibir a entrada de algumas fãs.
10: Então, como diz o outro, né? Ela podia mastigar de tudo, né?
11: Ela podia tudo.
10: Ele tentou dar uma mastigada e deu ruim, ela foi pra imprensa, fez aquele auê, né? Bom, mas se bem que ele já tá com outra mulher, né?
11: Já.
10: Ele viajou com uma outra mulher aí. Não é nem traição, é tipo, já assumiu outro relacionamento.
11: Já assumiu, mas dizem que eles não estavam separados ainda oficialmente, né?
10: Mas depois disso tudo aí que vem à tona, né?
11: Agora?
10: Eu falei, eu acho que foi, não sei se foi semana passada ou essa semana, me falha a memória. Bom, essa semana não dá, porque hoje é segunda-feira, então foi semana passada.

0: É porque então, a gente confunde. Segunda-feira, hoje tá parecendo sexta.
1: Tá com cara de domingo, né?
0: Domingo, sei
1: bom,
0: lá.
1: Aí então, se você for ver, eu comentei, foi exatamente, a gente comentou esse caso. Eu falei que eu achei muito estranho a mulher, tipo assim, perdoar uma traição e pedir o cara pra voltar. Achei muito esquisito isso aí, né?
0: Que ela também tinha culpa no cartão.
1: É porque o passado dela era daquele jeito, né?
0: É verdade.
1: A ficha corrida dela era maior do que a dele, então tudo certo, né?
0: Ele foi uma, ela foi outros.
1: Pois é, chumbo trocado não dói, mas ele vai ter que descontar mais um bocado, então.
0: Vai. E a Ana Castela, ela surpreendeu o público durante um show em Rondônia, soltou a voz a som de um de seus hits, Não É Pressa, É Pressão, mas deixou de cantar o trecho da música que citava o nome de César Rincon. A atitude repercutiu aí nas redes sociais, principalmente após a polêmica mais recente envolvendo o influenciador em Barretos. Durante a apresentação da música, Ana se mostrou animada, cantou e fez coreografia. Mas nesse trecho, né, que ela fala dele, ela não cantou, não pronunciou o nome do influenciador, viu? Aí depois ela voltou atrás, cantou um trechinho da música lá, acabou citando o nome dele, mas aí já o pessoal já tinha...
1: Eu achei assim... bobeira essa questão aí, não sei. Ela, na verdade, eu vi até o trechinho do vídeo. Ela não fala o nome dele porque a galera fala, sabe? Ela pega o microfone e vira assim. Acho que foi uma coisa criada, uma teoria da conspiração criada, assim, sobre o caso, né? É, agora, um outro lance, se eu fosse ela, até parava de cantar essa música, porque já deu BO na internet. A galera zoando, porque tem um trecho da música que ela fala assim, eu só quero é ser feliz.
0: Ah, foi.
1: Né? E aí, essa música é um funk carioca, né? Conhecido aí por valorizar
0: aí
1: a vida das favelas e tal. Tem toda uma história, né? Tem toda uma pegada cultural. Aí ela transformou, que ela falou assim, eu só quero é ser feliz e...
0: com uma Dodge Ram.
1: Com uma Dodge Ram e fica embriagada,
0: que o barretão,
1: né?
0: Tá vindo aí, né?
1: É, fica embriagada, não sei o quê.
0: É.
1: Deturpou ali o refrão da música, já tinha tomado um monte de pau na internet por causa dessa música e agora mais um. Ô, Ana, canta outras, né? Porque essa aí...
0: essa aí não tá dando, não.
1: Essa aí não tá dando, não. Só tá dando B.O. Toda hora uma treta, uma fofoca. Agora, Ana Castela, a galera da internet tá perseguindo bastante ela.
0: Falaram que a voz dela, inclusive, tava mudando, que ela tava usando...
1: Estão falando de tudo, né?
0: Hormônio?
1: Estão falando de
0: hormônio,
1: tudo.
0: Hormônio, não.
1: A internet, eu vou te falar uma coisa. Eu não sei quem é que tá plantando essas coisas, não. Mas é um tal de perseguir. Né? Os grandes influenciadores, né? Eles estão sendo perseguidos pelos pequenos. Por quê? O algoritmo das redes sociais é o seguinte: se você consegue viralizar uma coisa, pode ser ruim, né? Tipo o cara fazendo um comentário sobre a Ana Castela, ou sobre a Virgínia, ou sobre um desses grandes influenciadores aí. Você pode falar qualquer besteira que você quiser sobre essas pessoas que têm muitos seguidores.
0: Uhum.
1: Qualquer besteira, que seja uma inverdade, que seja qualquer fake news, você pode falar qualquer pataquada. Se alguém vê isso e acreditar, e muita gente começa a ver isso e acreditar, o algoritmo entrega esse vídeo para mais pessoas e você vai criando mais conteúdos após esse vídeo.
0: Aí o pessoal
1: e aí você viraliza. E o que que acontece? A pessoa, de maneira suja, vai conseguindo mais seguidores, entendeu? Uhum. Vai conseguindo mais views ali pras publicações. Muita gente já percebeu isso. Inclusive a turma da política. Quando você vê essas fake news aí, gente plantando essas fake news, é tudo estratégia. Muitas vezes eles vão ali, pagam a multa, apagam o vídeo e tal. Mas eles plantam uma coisa... essa coisa viraliza e através disso que viraliza, eles plantam outras ideias, né? Fazem outros vídeos, saem fazendo um monte de vídeo depois e a pessoa sai clicando nos outros vídeos, gerando muitas milhões de visualizações, milhares de visualizações. É uma tática que está acontecendo queimar quem é famoso, quem tem uma história, quem tem alguma coisa, algum legado, quem conseguiu viralizar, entendeu? Então, essa série de ataques a essas pessoas famosas, muitos deles, alguns têm uma realidade, têm um fundo de verdade, alguns têm 100% de mentira. Então, não dá pra acreditar em mais nada que
0: muita
1: gente vê
0: na internet. Muita coisa é IA também e muita gente acredita, né?
1: Outro B.O.
0: Outro B.O. também.
1: Outro B.O. Então, muito cuidado com o que você vê na internet, não vai acreditando em tudo, não. Porque a maioria das coisas aí hoje...
0: Por exemplo...
1: Uma grande mentira. O Boi ou Rádio, que a gente fala as tretas aqui.
0: Saiu na internet que o Tony tava de sunguinha, tá?
1: Ah, é?
0: Uma foto dele.
1: Eu tenho uma lá em casa, lá em Guarapari. Tem uma lá em Guarapari, mas eu acho que eu tinha uns 15 quilos a menos.
0: Aí depois você não postou mais, né?
1: Eu postei do lado um peixe lá, só que eu acabei comendo o peixe, fiquei 20 quilos mais pesado.
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1: Agora 4:15.
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0: sim, Felipe Araújo com o Grupo Menos é Mais. E daqui a pouquinho a gente volta com mais participação aqui no Geleia Geral.
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1: Colonial 4:22.
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10: Super completa, 4 horas 27 minutos, o tempo urge, bora lá de música.
11: Bora lá curtir Lucas e Igor.

0: 10 anos construindo histórias com você. Olha o sol aí, só que nos olhos, hein? Do Jorge Mateus. E daqui a pouquinho a gente volta com a sua participação.
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5: Colonial 4:34.
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0: de volta por aqui curtindo com você agora o som de Léo Foguete. Beijo, beija-flor.
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0: Fechamos aí essa pra você nesse feriado, ó. Calma, calma.
1: Calma aí nas estradas também. Vão com calma, né? Porque as estradas estão cheias já, né? O pessoal já tá. Tem gente já tá retornando pra
0: verdade.
1: Casa.
0: É verdade, inclusive tem um ouvinte aí mandando tem, um alô sim. Falando sobre isso, né?
1: Tem sim, a gente vai colocar no ar aqui, ó.
2: Boa tarde, Mel.
1: Boa
2: Tony
1: tarde.
2: Veludo. E quem fala é Aguinaldo Carlos Pinto Lobo Leite. Manda um beijo aí pra minha esposa Josiane, meus filhos Isaac e Manuel e Dom Victor. Tô voltando aqui, chegando nas duas pontes, que tudo parado devido ao excesso de carro aí, viu?
1: Nossa.

0: estiver rodando na rodovia, vem devagar, porque aqui tá praticamente tudo parado. Tchau, obrigado.
1: Tchau, Fernanda. É isso aí. Vai com calma, como diz a música aí, né? E ouvindo a Colonial FM.
2: Muito bem. A gente já continua por aqui daqui a pouquinho, depois do intervalo, com muito mais. A música.

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1: Colonial 14 para 5.
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15: Maioria dos projetos de candidatos voltados às mulheres se baseiam em combate à violência e saúde. É o que aponta um levantamento do Instituto Update, que analisou as propostas de 12 candidaturas à presidência da República voltadas ao público feminino. A pesquisa revelou que questões ligadas à participação das mulheres na política, assim como a presença delas em espaços de poder, ganharam menos destaque, assim como segurança no ambiente público e autonomia. Na avaliação do Instituto, os programas dos candidatos à presidência reconhecem problemas que atingem diretamente as mulheres, mas não se aprofundam quando se trata

0: trata de fazer com que elas passem a ser sujeitos de decisão. A pesquisa constatou ainda que as mulheres aparecem mais como destinatárias de políticas do que participantes do poder. Apenas um candidato apresentou proposta específica sobre a participação político-eleitoral feminina, incluindo combate à violência de gênero, formação de candidatas e lideranças. 9 dos 12 planos de governo analisados têm projetos pontuais sobre violência contra a mulher, feminicídio e proteção das vítimas. Da Rádio 2, Fabiola Altran.
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0: É isso aí, vamos nessa. Por aqui, tem alô? Deixa eu ver.
1: A Rosana de Souza de Lafayette, ela tá mandando alô pro esposo Marcelo, que tá com ela curtindo feriadão.
0: Opa,
1: hein?
0: Que bom.
1: E tem mais, a Naná tá mandando alô aqui.
2: Boa tarde, Tony, tudo bem?
0: Oi.
2: Boa tarde pra você, pra Mel. Manda música pra nós aí nessa ligadinha colonial.
0: Agora, uma super tarde pra vocês.
2: Curtindo colonial. Manda música pra nós aí, em nome do meu filho, Heitor.
1: Opa! Heitor, tá todo mundo curtindo, hein?
0: tamo junto, curtindo com vocês por aqui a melhor tarde. Vamos lá com mais música.
1: De onde veio essa? Vini Lucas.

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5: Colonial 4 para 5.
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0: Eita, nós, hein? Por aqui a gente sempre vive com saudade de você. O nosso tempo hoje tá estourado, porque a gente falou com a beleza desse feriado.
1: Falamos dos outros.
0: Falamos da vida aqui. Dos outros, coisa e tal, né? Gosta pouco, né?
1: Pra esquentar a tarde.
0: Acho que é, a gente esquentou aí. Até demais. Né?
1: Esquentou até demais. Esquentou a língua que tá pegando fogo.
0: Nossa, que doido. Bom. Gente, o Geleia Geral vai ficando por aqui. A gente agradece a sua companhia aí nesse feriado. E vem aí o Pegada Sertaneja.
1: É comigo, hein? Não saia daí.
0: Amanhã eu tô de volta, às 2 da tarde.
2: Termina aqui, Geleia Geral.

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2: Na 104, 5 e 7 agora.
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6: É hora de você curtir de montão aqui o Pegada Sertaneja. Comigo, Mel, que continuo juntinho com você até às 19 horas nesse feriadão 7 de setembro de 2026. Tá quase chegando ao final aí, né? Mas a galera ainda tá curtindo bastante. E vem participar comigo também aqui no nosso WhatsApp para pedir a sua música. 989-69-1400, no oferecimento da Rota Real Proteção Veicular, Tecfer e LS Móveis Corporativos. A gente começa com essa dupla que é maravilhosa demais e tá para voltar, hein? Jorge Mateus, Beija-Flor.

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1: Existe uma teoria que se chama 9010. Onde uma pessoa tem 90% daquilo que você procura em alguém. Só que você foca naqueles 10% que falta. Aí você sai pra rua, se aventura. E realmente você encontra aqueles 10%. Mas não se deu conta que perdeu os 90.
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Maiara e Maraísa, 90, 10. Ficou bonita essa música, né? Que letra! 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

0: vocês. Eu volto daqui a pouquinho com Cleito e Romário. Você não saia daí.
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2: Colonial, 5:21.
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1: Evandro Júnior, Ridiego e Vitor Hugo, caí na sua lábia. São 5h33, tem muita música boa ainda pra rolar aqui no Pegada Sertaneja. E aí, já pediu a sua? Vem participar comigo até às 19 horas.

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3: 5:34 na Colonial FM. 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
4: De acordo com a Sociedade Brasileira de Pediatria, crianças que dormem e acordam mais tarde têm o sono afetado até os 20 anos. O sono desempenha papel importante no desenvolvimento físico e cognitivo. Durante a noite, o corpo libera hormônios, como o do crescimento, que contribui para o aumento de estatura e ganho de massa muscular. Já o sono, mais próximo ao final da noite, é responsável pela consolidação da memória e aprendizado. Ambos os processos são indispensáveis para o bom desempenho escolar. É o que explica o otorrinolaringologista, especialista em medicina do sono, Lucas Padial.
5: Eu diria que o sono, ele definitivamente é um dos protagonistas para o processo de aprendizagem. É durante uma etapa importante do sono em que nós temos a consolidação das memórias. Então o sono, ele tem algumas fases, e o sono REM é durante esse período, que é justamente o período que nós também temos aqueles sonhos vívidos. É nele em que há principalmente a consolidação da memória e também o processo de atenção, de vigília, de função executiva.
4: Segundo o médico, para além do reajuste nos horários da aula, a mudança em alguns hábitos do cotidiano, como o uso de telas, pode auxiliar na melhora do sono dos alunos.
5: E é ruim você utilizar telas. Isso por dois motivos. O primeiro motivo é a luminosidade, né? A luz azul, ela atrapalha o seu pico de liberação de melatonina, que é um hormônio da escuridão. Ele sinaliza para o seu organismo que chegou a hora da noite. E o segundo fator é que, comumente, os adolescentes não ficam só com uma luz ligada na tela. Essa luz está vinculada, usualmente, a uma rede social.
4: Diante das discussões acerca do tema, é possível compreender que, ao priorizar as boas noites de sono, o indivíduo, para além de melhorar a qualidade de vida, também beneficia a saúde do organismo como um todo e a longo prazo. A Agência Rádio Web, produção e reportagem, Joyce Santos.
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2: Colonial, 20 para 6. Boa tarde para você. Tá aproveitando aí o restinho de feriado, onde quer que esteja. Obrigada pela audiência, pela companhia. Esse é o Pegada Sertaneja que rola todos os dias aqui nos finais da tarde da Colonial FM. E não espere acontecer para se arrepender, tá? 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E quem tá ligadinho com a gente aqui, curtindo o Pegada Sertaneja, é ele, o Valdir de Dores do Turbo. E ele disse que na terra dele, né, em Senhora... Ah, não, ele disse que também tem jubileu em Senhora das Dores, é isso? É isso aí, né? Valdir, um beijo pra você. Disse que tá a fim de conhecer a Rádio Colonial FM também. Fica à vontade pra passar aqui quando quiser, tá ok? Um beijo também pra Maria, que tá em Cristiano Ottoni, ligadinha com a gente, curtindo feriadão. Gustavo Mioto e Murilo Ruf, novo sozinho.

0: Boa demais, hein? É um clássico do sertanejo aqui com Rick Renner. Nostro pica, mas não cai. Qual o clássico que você tá afim de curtir aqui? Eu rolo pra você. 989-69-1400. Agitando seu fim de tarde é o Pegada Sertaneja.
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5: Colonial FM, 10 para 6.
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8: Seu carro já rodou cerca de 100 mil quilômetros e o óleo tá baixando na vareta cada vez que você vai checar? Se não tem vazamento visível, é porque ele está queimando óleo e até fazendo uma fumacinha pelo escapamento. E neste caso, a recomendação é utilizar um óleo específico para motores de alta quilometragem ou de alta rodagem. Eles têm uma viscosidade maior, passando de 40 para 50, 60 ou até 70. Existem várias marcas no mercado que oferecem este óleo, mas que eu saiba, apenas uma que, além de aumentar a viscosidade, inclui um aditivo chamado Seal Swell, ou seja, que dilata os retentores e selos, impedindo passagem de óleo. Ele é da marca Lubrax e pode ser encontrado nos postos Petrobras ou nas oficinas especializadas em troca de óleo.
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11: Mas já? Peraí, gente, o tempo tá voando, hein? 7 de setembro de 2026, segundona, começando a semana bem com feriado, né? Aí é bom, fala a verdade. Semana passa até mais rápido, né? Deixa eu mandar uns abraços agora, tá na hora de mandar um beijo especial pro Jorge Lourenço, pro Marcelo, pra Terezinha, o Ivo, o Osvaldo, a Rita, todo mundo lá do Buraco do Paiol, o Jorge da Varginha, Henri Espera, tá ligadinho e tá mandando pra essa galera também, né? A Rosane tá ligadinha aqui também, ela é de Jeceaba e ela disse o seguinte: boa tarde, melhor música Chitãozinho, Chororó, Evidências, é um grande clássico. E já que eu falei aqui que rolam os maiores clássicos do sertanejo, vamos curtir então Chitãozinho, Chororó, Evidências. Essa não pode faltar, né, gente? 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

0: das melhores do sertanejo, hein? Chitãozinho, Chororó, Evidências. Quem tá curtindo muito esse modão aí nesse friozinho, falou que tá, nossa, realizado aí com essa música, é o Jean Silvestre, que tá mandando um grande abraço aí pra amada Meirelle. São pessoas muito especiais, ele disse. Modesta parte, o nome Meirelle, são pessoas especiais. Obrigada. Ótima segunda-feira aqui também, muito especial pra galera do bairro Alvorada que tá ligadinho. O Vanderlei tá curtindo muito aí a rádio, curtindo Pegada Sertaneja até às 19 horas, as melhores pra você.
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1: E eu continuo aqui rolando mais sucessos pra vocês que estão apaixonados aí nesse feriado 7 de setembro, nessa segunda-feira, pra começar bem a semana, hein? 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Agora tem Marcos e Belucci. Pena que você já namora.
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1: E o Diego Vitor Hugo, hein? Passou por aqui com Moça Pra Casar. A gente começou essa sequência com Namora, falando de namoro, né? Música que seja namora. E também a gente finaliza com Moça Pra Casar aqui. É muito romantismo nessa sequência aqui na Colonial, hein? Tá na Colonial, tá bom demais. Eu volto daqui a pouquinho trazendo mais músicas pra você.
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3: 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E a hora?
1: 6:19.
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3: Muito bem, Colonial FM, muito mais que música. E aí, aproveitou bastante aí seu feriadão, tá aproveitando ainda, tá aí passando por aqui pertinho de Congonhas, sintonizado na Colonial FM, aliás, não só pertinho de Congonhas, né, porque a rádio pega em mais de 120 cidades aí, tá todo mundo sintonizado aqui na melhor, né?
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0: 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Anota aí o telefone 997939826. Até quando Natanzinho Lima passou por aqui, Bruno e Barreto, Texana 37. E tá a fim de ouvir mais sertanejo? Daqui a pouquinho eu volto trazendo Fred e Fabrício pra vocês.
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5: 6h35.
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4: Rony Fachini, ator conhecido por trabalhos em novelas e programas de televisão, morreu aos 73 anos. O artista ficou marcado por participações em produções como Cheias de Charme, Malhação e Castelo Rá-Tim-Bum, construindo uma carreira de destaque na televisão brasileira. No último domingo, Fachini sofreu um mal súbito dentro do carro após sair da garagem do prédio onde morava, em São Paulo. O SAMU foi acionado e o ator foi levado ao Hospital Oswaldo Cruz, mas não resistiu. Ao longo da trajetória, Fachini também atuou em outras produções para TV e cinema, tornando-se um rosto conhecido do público. Seus trabalhos atravessaram diferentes gerações e contribuíram para consolidar sua presença na dramaturgia brasileira. A carreira de Rony Fachini deixa como legado personagens que permanecem na memória do público. Agência Rádio Web, produção e reportagem, Joyce Santos.
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Você não cuidou, Fred e Fabrício, aqui na melhor 104.7.

0: Freitas, fechando mais uma super sequência aqui, me fala qual necessidade. A Gabi Soares com cerveja de boteco, que é sucesso total aqui. Sei que você tá tomando aquela geladinha, mas não se esqueça que amanhã você tem que voltar pra... Não se esqueça que amanhã você volta ativo, hein? Feriado já tá acabando, já tá quase no finalzinho. Não, mas... Deixa, pode continuar aí bebendo sua cervejinha e curtindo aqui até o Pegada Sertaneja finalizar, né? Bom demais! Eu volto daqui a pouquinho com muito mais pra você aqui. O seu fim de tarde, início de noite é bem melhor.
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0: 10 para 7 na Color.
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0: Colonial FM, 36 anos construindo histórias com você. Eu vou despedindo aqui nesse feriadão. Foi muito bom fazer companhia com vocês aqui desde as 2 da tarde, né? Maravilhoso estar juntinho aqui com cada um de vocês, ouvintes, número 1 da região. Vou despedindo com Wesley Safadão e Rei Vaqueiro, Displicente. Deixo aquele beijo grande. Mas amanhã eu volto, hein? Às 2 da tarde com muito mais. 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Tchau, até amanhã.
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3: Ah, feriadaço aqui na Colonial. Bom fim de semana pra você que tá aqui. No fim de semana prolongado, na verdade, né? Seria o início de semana se não fosse o feriadão de 7 de setembro. Mas tamo junto. Por aqui sou eu, Gabriel Ribeiro. Mais um dia feriadando aqui na 104.7. Bora até a meia-noite.
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música, conversa fiada e aquele nosso jeitinho de fazer companhia pra você aí do outro lado do rádio até a meia-noite aqui na Colonial, tá? Eu sou Gabriel Ribeiro, prazer estar com vocês aqui em mais uma noite. Bora começar essa segunda-feira aí do jeito que ela merece, com Luísa Sonza, Diferentemente, Colonial FM.

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0: as mais pedidas do seu feriado. Descobridor dos Sete Mares aí com Jota Quest, Negra Lee e o Tim Maia. Antes, Beijo, Beija-Flor com Léo Foguete, aqui na Melhor do Interior de Minas Gerais. Feriadinho tá rolando com aquela habilidade impressionante de fazer uma atividade que normalmente levaria meia hora. Você gasta o dia todo pra você fazer no feriado. Aproveita o feriadão aí. Bom final de segunda-feira. As mais pedidas continuam por aqui. Eu sou Gabriel Ribeiro. Vamos tocar mais som. Som bom, hein? Tem Luan Santana. Parece Colonial FM.
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1: Aí é música, meu amigo.
2: Por isso que você acaba com eles, né?
1: Vamos acabar com eles hoje. Posso começar?
2: Claro.

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bom final de semana prolongado. Bom fim de feriado, tá? Feriadinho é bom demais, gente. Você tá doido, né? Você começa a fazer uma coisa, para pra conversar. Aí você come alguma coisa, volta, senta de novo. E quando você olha, acabou o dia. E quer saber? Funcionou, tá bom? Era exatamente.

0: E na sequência tem mais som bom pra gente curtir o fim do feriado aqui na Melhor do Interior de Minas. Fica aí na Colonial.
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10 horas com a melhor programação do interior de Minas Gerais. E às 10 horas da noite tem Colonial Night Flying aqui na 104.7. Pra abrir mais uma sequência tem David Guetta e Rabbi Rexha. Eu sou Gabriel Ribeiro. Tá top, tá com vocês aqui. Bom demais. Na melhor do interior de Minas tem I'm Good Blue, Colonial, Colonial, segundo. Que beleza.

0: São Paulo.
1: Essa é pra casar.
2: Segunda-feira, nada a ver com a segunda, né? É um domingão prolongado aqui na Colonial com Diego e Vitor Hugo no seu feriado, 7 de setembro, e a moça pra casar. Também teve Amaro Batista com Gustavo Lima, Alucinação. Depois do intervalo tem mais música. Fica aí, você está na Colonial FM. 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E a hora? Colonial FM, 8h24.
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3: Sete.
2: De volta, agora tem R Freitas. Me fala aí, qual a necessidade? Você viveu uma segunda-feira de feriado como se fosse a segunda-feira normal, mas nunca, né? Necessidade nenhuma, principalmente porque a semana vai ser bem menor, né? Segunda já foi, já era. Então,

0: Zezé Di Camargo com o Irmão da Lua, Amigo das Estrelas aqui na Colonial, uma das músicas mais cantadas e tocadas do Brasil, tá? Voltou com tudo aí. Também teve Eduardo Costa, Imagina Eu. Você tá aí ouvindo a gente? Imagino sim, onde é que você tá? Tá no seu carro, tá na sua casa, tá aí pelas ruas da cidade dando carona no seu carro pra gente também. Tá nas rodovias, nas BRs, nas MGs aí ouvindo a Colonial. Que pressão, hein? Aqui tem pressão. A Colonial FM vai chegando aí onde você estiver e arrebentando com tudo, fazendo a sua noite diferentemente feliz nesta segunda-feira de feriado aí. Eu sou Gabriel Ribeiro, depois do intervalo tem mais música. Fica aqui na Colonial.
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6: De volta tem eles, uma das duplas que eu mais gosto aí de sertanejo, gente. É moda, é bruto. É de Brito e Samuel. Toda mulher. 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